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0: duas horas.
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No fundo, eu acredito que tudo foi fluindo um bocado. Na minha carreira nunca procurei nada, as coisas foram aparecendo e eu fui aproveitando as oportunidades que a vida me foi dando.

0: 3 horas.
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0: 4 horas.
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aprendi a tocar sozinho viola, portanto, que era para fazer as serenatas às namoradas, que era importantíssimo na altura. E depois comecei a querer algo mais, ou seja, com um amigo da escola primária, e juntos começámos, digamos, a tocar naquele mercado de bares aqui da região. Ainda não tínhamos carta de condução e eram os nossos pais que nos levavam.

cada vez que falo disto, seja onde for, vejo a importância de ter uns pais que apoiam, que amam e que acreditam acima de tudo. Por muito que discordemos ou que não nos demos com os feitios dos nossos pais, há pequenas ações durante a vida que nós, quando vamos crescendo e amadurecendo, vamos começando a perceber o amor profundo, a força que é o amor de um pai e de um filho, ou da mãe com um filho, e daquilo que eles fazem, tanto em segredo como em destaque, por nós enquanto filhos. E isso é um exemplo que eu vou levar para a vida, e se tiver um dia filhos, com certeza, que é como ter, vou passar-lhes isso e saber que estou sempre cá para eles, assim como os meus estão cá para mim.

0: 5 horas.
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cabeça para sentir tédio. Não precisam estar sempre a ser hiperestimuladas, não precisam estar sempre coisas a acontecer. É muito importante a criança não ter nada que fazer e treinar a sua criatividade de inventar, brincar, de inventar coisas para fazer.

A Sociedade Filarmónica Portimonense tem um lema, que é relembrar o passado sempre e agradecer ao passado, porque o antigo mestre esteve lá cerca de 32 anos e se não fosse ele, os antigos músicos, os antigos diretores, a Sociedade Filarmónica Portimonense não era o que é hoje. Por isso nós agradecemos bastante, agradecer o passado, trabalhar bastante no presente para depois colher os nossos frutos no futuro.

o sonho da música, o sonho da representação, para qualquer ser humano é complicado, mas eu consegui. Eu consegui demover os meus pais, a família em si, e na escola dei mais problemas, porque pronto, eu levava realmente o gravador para a escola em vez dos livros. Mas pronto, eu estudei, especializei-me também em outras áreas também, mas a música estava realmente entre mim.

0: outra influência, para além da mãe, é o tio Guto. Fala-me deste tio.
1: Como é que você sabe isso?
0: Estou sempre muito bem informada, eu não revelo as minhas fontes.
1: É a primeira vez que me fala no meu tio Guto. Fantástico. Não, o meu tio Guto é mesmo a grande feira, porque foi ele que me ensinou a tocar viola e que me ofereceu o famoso livro do Eurico Cebolo, onde eu aprendi a tocar, e a minha vontade de tocar era tanta que eu precisava de ir para as carreiras para tocar viola para a praia. Eu não sabia, coitadinha, e comprei uma primeira viola que eu gostava muito, que era muito bonita, mas era uma viola de cordas de aço, que tinha uma tensão muito grande nos dedos, que eu fazia-me feridas, eu não conseguia tocar mais, mas como eu não podia deixar de tocar, punha os dedos no congelador para não sentir.

0: 7 horas.
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E eu tive assim uma fase muito, muito complicada em que eu acabei por me afastar de todas as pessoas e acho que é importante que as pessoas não tenham medo de denunciar as coisas. Normalmente os abusos, a maioria deles são dentro de um círculo de pessoas conhecidas e eu sempre fui uma pessoa com imensa vida e sempre fui muito criativa e acabei por me fechar muito e achar que o problema era meu. E adoeci mesmo, mentalmente, fiquei muito mal. E acho que isto acontece com muitas pessoas.

0: 8 horas.
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2: A Quercus alerta para um novo atraso de Portugal na transposição de uma diretiva europeia que pretende reforçar o direito dos consumidores à reparação de equipamentos. A Associação Ambientalista lembra que o prazo termina a 31 de julho, mas o processo continua por concluir. Em causa estão novas regras que pretendem facilitar a reparação de produtos como eletrodomésticos, telemóveis e tablets, evitando a substituição prematura e a produção de resíduos. A Quercus salienta que Portugal produz anualmente cerca de 165 mil toneladas de resíduos de equipamentos elétricos e eletrónicos e considera urgente avançar com medidas que incentivem a reparação e a reutilização. Entre as propostas estão a criação de uma plataforma nacional de reparação, incentivos financeiros aos consumidores e uma fiscalização mais eficaz das regras aplicáveis aos fabricantes e distribuidores. A Associação Ambientalista pede ainda ao Governo que avance rapidamente com a transposição da diretiva e alerta para os custos ambientais e económicos de novos atrasos. Grândola lidera o ranking dos municípios costeiros portugueses com as casas de luxo mais caras. No segundo trimestre deste ano, o preço médio atingiu os 14.286 euros por metro quadrado. Os dados são do Idealista e mostram que o município alentejano surge destacado no primeiro lugar, no mercado impulsionado pela valorização de zonas como Melides e Carvalhal e pelo efeito de contágio da Comporta. No Algarve, Castro Marinho ocupa o segundo lugar, com 12.626 euros por metro quadrado, enquanto Loulé aparece na terceira posição com 10.804 euros por metro quadrado, uma subida de 19% num ano. O top 5 fica completo com Lisboa e Cascais, onde os preços atingem respectivamente os 8.484 e os 7.971 euros por metro quadrado. Lisboa e Cascais são também os únicos municípios entre os 5 primeiros com mais de 1.000 imóveis de luxo anunciados, embora a oferta esteja a diminuir. A tradição de fazer pão à moda antiga vai estar em destaque esta sexta-feira na freguesia da Mexilhoeira Grande. A festa do pão realiza-se a partir das 9 da noite, junto ao Polidesportivo da Figueira, integrada no programa Noites de Verão em Comunidade. Miúdos e graúdos vão poder pôr as mãos na massa, confeccionar o próprio pão e acompanhar todo o processo até à cozedura num forno tradicional. No final, ainda oportunidade para provar a tiborna preparada com pão acabado de sair do forno com azeite e alhos. A noite conta também com a animação musical do Dudu Rei e Ventura. A iniciativa é promovida pela Junta de Freguesia da Mexilhoeira Grande e tem entrada livre. A 37ª Festa do Frango da Guia está a decorrer no Polidesportivo da Guia, em Albufeira. O certame celebra uma das especialidades mais conhecidas da gastronomia algarvia e junta, durante 5 dias, sabores tradicionais, artesanato e música. O recinto abre às 7 da tarde e esta noite atuam Rony de Melo e Ruben Filipe. No sábado é a vez de Belito Campos e Walter Cabrita. O encerramento assinalado no domingo fica a cargo de Joana D'Arc e o do Emanuel Itânia. A iniciativa é organizada pelo Guia Futebol Clube com apoio da Junta de Freguesia, do município e do comércio local. Cuca Roseta leva o fado ao Festival da Sardinha de Portimão. A fadista, uma das vozes portuguesas com maior reconhecimento internacional, apresenta em Portimão o seu mais recente trabalho, Tradição, num concerto que cruza o fado, a poesia e a identidade portuguesa. Com mais de 15 anos de carreira, Cuca Roseta já levou a música portuguesa a mais de 60 países e aos palcos de vários continentes. Em Tradição, a artista recupera alguns dos grandes fados tradicionais, aos quais junta poemas inéditos da sua autoria. O concerto em Portimão vai ainda revisitar alguns dos temas mais marcantes da carreira da fadista numa noite dedicada à música portuguesa e ao fado. Cuca Roseta sobe ao palco do Festival da Sardinha a 7 de agosto, pelas 22 horas. O atleta do Lagoa Académico Clube, Tiago Cardoso, foi convocado para representar Portugal no Campeonato do Mundo de Polo Aquático, Sub-16, que vai decorrer em Zagreb, na Croácia. O jovem lagoense foi também escolhido para ser capitão da Seleção Nacional, uma distinção que reconhece a sua qualidade esportiva e capacidade de liderança. Tiago Cardoso chega à competição depois de uma época de destaque em que foi o melhor marcador do Campeonato Nacional com 28 golos. O atleta já tinha representado Portugal no Campeonato da Europa de Sub-16 na época passada e é apontado como uma das principais promessas nacionais da modalidade. Há corte total de trânsito esta sexta-feira na rua e travessa do Pelourinho em Silves. A interrupção da circulação acontece entre as 13 e as 19 horas devido à realização de trabalhos de betonagem relacionados com uma obra particular. O local estará devidamente sinalizado e os desvios de trânsito identificados para minimizar os constrangimentos à circulação.

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0: Entramou o amor, João?
1: Eu acho que o amor é que é tramado, para não dizer outra palavra, que era o que o Miguel Esteves Cardoso dizia, não é? Eu acho que é o próprio amor que é tramado e que nos desconcerta, não é? Porque o amor acho que tem um bocadinho de efeito bumerangue. E para o bem e para o mal, aquilo que nós lançamos às vezes vem, temos um retorno, não é? Foi um bocadinho a base da escrita dessa canção. Sem rancores, o amor é algo espetacular e é aproveitar e viver-o ao máximo, acho eu.

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E o meu pai desafiou-me para musicar um poema chamado Se ao menos eu te odiar. Tem a ver com a incorrespondência do amor e que nem toda a força do amor consegue vencer algumas contrariedades que a própria vida tem, que as próprias pessoas têm, feitios, maneiras de ser, maneiras de pensar. E às vezes seria mais fácil alguém odiar a outra pessoa

0: 9 horas.
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quando acreditamos no nosso trabalho, somos menos vulneráveis àquilo que acontece de fora para dentro. Muitas vezes não é fácil, muitas vezes somos confrontados com inúmeras dificuldades, mas eu acho que tendo um trabalho em que acreditamos, tendo um trabalho consistente, eu acho que isso fará certamente com que essas dificuldades tenham um peso menor.

0: agora.
1: Para também a música vai modificando, ou seja, o social muda e os hábitos sociais também. Os latinos, na realidade, não mudaram. E temos tido a sorte de, apesar de estarmos num mundo diferente daquele mundo cultural, pelo menos as boas canções, as grandes orquestras, os cantores a cantar bem, que havia nos anos 50 e 70, está muito modificado porque antigamente as pessoas tinham talento. E por terem talento, eram chamadas. E por serem chamadas e serem expostas na rádio, percebia-se o verdadeiro talento delas e tornavam-se especiais, ou seja, trabalhavam bastante até virem a ser famosos e especiais. E só se tornavam especiais depois de ser famosos. Pois não. Pois, primeiro tornam-se famosos e já acham que são especiais.

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0: 10 horas.
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9: Olá, eu sou o Jeff Cid, estou na vossa rádio. Obrigado por gostarem do meu novo single de verão, Magia. É um tema antigo, mas recuperado, mais roqueiro e mais atual. Obrigado por me passarem na vossa playlist e bem-ajam por apoiarem a música portuguesa.

6 para um velho clássico do José Cid, Magia. Ficou giro, não ficou? E eu gosto muito deste tema, aqui por causa destes versos. Bola de cristal mentia, fiquei preso na tua magia. Muito bem, estamos de regresso. É sexta-feira, é também final do mês e o início das férias para boa gente, verdade? É, vai ser um fim de semana quentinho, demasiado quente até, porque há um alerta amarelo que entra hoje em vigor, aliás já entrou em vigor e se vai prolongar durante todo o fim de semana, justamente por causa da persistência de valores elevados da temperatura máxima, em especial no Sotavento. Ora, para hoje espera-se um céu pouco nublado, um vento a superar moderado de norte e 33 graus de máxima. Quanto ao fim de semana, amanhã estão previstos 36 graus e para domingo 33. O vento vai superar no sábado e no domingo moderado. É esta a previsão do estado do tempo. Aproveite o fim de semana para fazer praia. Faz muito bem à saúde, para descansar, para ler bons livros, para ouvir boa música também. Enfim, fazer o que lhe der na real gana. E não há desculpas. Há tempo para fazer tudo. Vamos então por aqui fazer-lhe companhia até bem perto da uma da tarde com as nossas habituais rubricas de sexta-feira. Para além das fixas, temos as móveis e na primeira hora de emissão, portanto daqui a pouco, vamos escutar o António Morteira da Silva com uma música para a mesa do canto. A segunda hora traz nas entrelinhas musicais. Hoje vamos esmiuçar o tema Don't Give Up, Não Desistas, da Kate Bush. E para já, vamos seguir em frente com mais uma música nova. É do Pedro Bargado, intitula-se O Melhor de Mim. Eu volto a seguir a outro Pedro, o Gonçalves, que também vai interpretar um tema bonito, recente também, intitulado Lágrimas. Eu volto, dizia eu, com as capas dos jornais e os principais temas que estão a marcar a atualidade de hoje. Bom dia, bom fim de semana, boas férias.

Espanha estima que 49 mil migrantes tenham entrado em Ceuta em 24 horas. Uma verdadeira invasão. Tive a oportunidade de ver na televisão. A Itália quer, entretanto, suspender o acordo de espaço Schengen em Espanha. Taxa de inflação abranda para 3% em julho. A taxa abrandou em termos homólogos contra os 3,2% no mês anterior, segundo a estimativa rápida divulgada hoje pelo Instituto Nacional de Estatística. Meios aéreos acionados. Incêndio de Valpaços atinge Mirandela e Vinhais. Último mês PRR, nova reprogramação torna cada vez mais possível a conclusão do plano. Em Lisboa, a freguesia de Benfica aproveita o PRR para construir habitação de renda acessível. Duas de quatro residências falham prazo no PRR. Politécnico de Bragança espera evitar penalizações. Entidade para Transparência diz que PJ nunca comunicou recondução de Luís Neves como diretor nacional. Constitucional diz não ter declarações de Luís Neves de 2018 e 2021. Franco Baresi, lenda do AC Milan e do futebol italiano, morre aos 66 anos. O anúncio foi feito justamente pelo clube italiano, por quem o antigo defesa ganhou 21 títulos. Trump anuncia acordo para desarmamento total do Hamas. Chamas continuam a preocupar em Creta, na Grécia. Rússia diz que forças ucranianas voltaram a atacar armazéns da Wilberries. Início do ano letivo do ensino secundário adiado para 21 de setembro. Foi aprovado um novo concurso para colocar mais rapidamente professores nas escolas e a prestação social única vai ter valor de referência de 268 euros. Agora às capas dos jornais. Começamos com o Diário de Notícias. Crise migratória em Espanha. Milhares passam ilegalmente de Marrocos para Ceuta. Metade do investimento estrangeiro em Portugal é negócio imobiliário. O Jornal Público dá conta que o governo está mais perto de alcançar meta de crescimento do PIB de 2%. Exército mobilizado, Sánchez visita hoje Ceuta depois de centenas de migrantes chegarem a nado. O Jornal de Notícias traz à capa: lares e creches têm de acabar obras mais cedo para receberem milhões do PRR. As IPSS obrigadas a concluir até hoje as empreitadas financiadas por Bruxelas. Só no Distrito do Porto, 16 instituições arriscam-se a devolver 11 milhões. Destruição e medo a norte, as populações confinadas e casas destruídas nos fogos de Valpaços, Mirandela e Vinhais. Agora, o Correio da Manhã. Aulas começam mais tarde e sem telemóveis. As escolas abrem portas a 21 de setembro. O ministro anuncia mudanças no ensino secundário. O atraso é para compensar a sobrecarga dos professores nas correções dos exames nacionais. Proibição de smartphones alargada até ao nono ano. E um novo concurso facilita a contratação de licenciados. Agora, a capa do Jornal Fim de Semana, do Jornal Negócios de Fim de Semana, assim é que é. O governo avança com taxa de 33% sobre o setor petrolífero. A Galp é a empresa visada com atividade na extração e refinação. A fatia a que se aplica o novo imposto é a resposta que falta dar. Domingos de Matos, o homem que foi para Timor fazer a tropa e descobriu um mundo de negócios. PIB resiste a choques e torna provável meta do governo. OPEP avalia travar aumento da produção do petróleo já em setembro. O Jornal Económico traz uma capa bastante animada, sim.
Para onde vai o turismo? É a pergunta que deixa e é também uma edição especial de verão. Agora a imprensa desportiva. Começamos com o jornal O Jogo. União Europeia, equipas portuguesas goleiam e seguem em frente nas provas europeias com demonstração de força.

O recorde traz um pavlichou, apuramento garantido com póquer do grego. E a fechamos com o jornal A Bola, póquer do Ás. Ora, cá está, Pavlidis na capa, que a brilha na manita do Benfica. 5-0 foi então o resultado frente a St. Gallen. Voltamos à música. Quero lá saber, dizem os tua. Depois entra o Daniel Vieira com os dias da história.

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Vitória eleitoral do Partido Nazi, na Alemanha. Neste dia, os cidadãos da Alemanha foram chamados a eleger os membros do Reichstag, isto é, do Parlamento Alemão, para resolver a crise política em curso. O governo em funções havia caído por não ter apoio parlamentar, a que se juntava a instabilidade provocada pelas duas grandes forças antagónicas nos extremos do espectro político, o Partido Nazi e o Partido Comunista. O principal resultado destas eleições foi a vitória expressiva dos nazis, que passaram de 18% para 37% dos votos e de 107% para 230 deputados.

0: deputados em relação às anteriores eleições de 1930. Formavam agora o maior partido da Alemanha, embora sem maioria absoluta. O crescimento do partido nazi ficou adverso à profunda crise económica e social que afetava o país, a que se juntava um sentimento generalizado de humilhação nacional devido à derrota sofrida na Primeira Guerra Mundial. O Partido Nazi, criado em 1920 e que começava como uma pequena formação sem peso eleitoral, apelava diretamente ao orgulho do povo alemão através de um discurso xenófobo, populista e autoritário. Por outro lado, os partidos tradicionais mostravam-se incapazes de resolver os graves problemas existentes. Após sucessivas eleições e crises marcadas por uma crescente instabilidade e violência, o partido de Hitler conseguiu finalmente afirmar-se como a principal força política da Alemanha. A vitória eleitoral dos nazis não teve efeitos imediatos, uma vez que a Alemanha continuava mergulhada numa crise política sem solução à vista. O parlamento foi novamente dissolvido em novembro e a crise só terminou em janeiro de 1933, quando o presidente Hindenburg concordou em dar posse a Hitler como chanceler, uma vez que era o líder do maior partido. A partir desse momento, os nazis apoderaram-se gradualmente do poder através da manipulação política e de campanhas violentas contra os seus adversários, sobretudo os comunistas. Os partidos políticos foram ilegalizados e Hitler alcançou o poder absoluto que vigorou até ao colapso do regime em 1945. Os dias da história.
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0: Ora bem, está na hora. Vamos ouvir o António Morteira da Silva, que já está preparado para entrar e apresentar mais uma música para a Mesa do Canto. Olá António, bom dia, bem-vindo.
1: Olá Isabel, bom dia. Cá estamos com mais uma edição da Música para a Mesa do Canto e chegamos ao dia 31 de julho, sinal de início de férias para muitas pessoas, início de um mês de descanso, praia, passeios pelo campo, petiscos com os amigos ou o que quer que as pessoas façam nas férias.
0: Ô António, que bem que sabe ouvir falar em férias.
1: Então olha, hoje trago uma canção que, embora não seja uma daquelas que está na minha playlist habitual, tem tudo a ver com as festas de verão nas aldeias, com aquelas festas típicas do verão no nosso país, e acima de tudo tem tudo a ver com a data de hoje.
0: Ora aí está. Já estou curiosa para saber o que escolheste para hoje.
1: Olha, para hoje eu escolhi Kim Barreiros com um dos seus grandes sucessos. Chama-se Qual é o Melhor Dia para Casar? E segundo o cantor, é hoje mesmo. Então olha, com vasta fama nacional desde a década de 80, Kim Barreiros é conhecido pelas suas letras de duplo sentido, tal como esta, normalmente teor considerado brejeiro. Ele é também, desde a década de 80, um dos músicos mais bem sucedidos em termos de popularidade junto do público. Independentemente do género, ele consegue agregar diversas faixas etárias e diversas pessoas nos seus concertos. E é a face mais conhecida daquilo a que chamamos a música ligeira, ou vulgarmente, como designamos, a música pinto. Senhoras e senhores, Kim Barreiros na Portimão FM, na penúltima edição da Música para a Mesa do Canto, antes das férias, com Qual é o Melhor Dia para Casar? É a pergunta do cantor que fica aqui no ar.

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Olá, boa sexta-feira, boa entrada em fim de semana. O Dia Mundial do Vigilante da Natureza celebra-se a 31 de julho, conhecido como World Ranger Day. Este dia é ainda pouco conhecido em Portugal. O objetivo da data é homenagear o trabalho de todos os guardas florestais do mundo na conservação da flora e da fauna selvagem. Os rangers florestais, protetores da herança natural do homem, estão assim de parabéns neste dia. No espaço aniversário, para hoje, temos uma cantora portuguesa que se chama Filipe Azevedo e que faz 35 anos. Interpreta hip-hop, R&B, rock, pop latino, jazz e pop. Em 2007 venceu o concurso televisivo Família Superstar e desde então tem dado concertos. Gravou um CD e em 2010, depois de ter vencido o Festival RTP da Canção, representou Portugal em Oslo no Festival de Eurovisão da Canção 2010 com o tema

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1: São 10h42. O governo vai pagar até ao final desta semana um apoio extraordinário de 20 milhões de euros aos agricultores, destinado a compensar o aumento dos custos dos fertilizantes e de outros fatores de produção. A medida não convence a Confederação dos Agricultores de Portugal. A CAP considera que o montante fica muito aquém das necessidades do setor e admite mesmo avançar para protestos. Nos arquipélagos, o governo vai transferir até 3 milhões de euros para os Açores e 500 mil euros para a Madeira, também para compensar o aumento dos custos de produção. Entretanto, o governo instituiu o Dia Nacional da Vinha e do Vinho, que passa a assinalar-se todos os anos a 31 de julho. No comércio agroalimentar, as exportações portuguesas de frutas e legumes continuam a crescer, enquanto o excedente do comércio agroalimentar da União Europeia atingiu 19,4 mil milhões de euros entre janeiro e maio, mais mil milhões do que no mesmo período do ano passado. E na investigação agrícola, cientistas chineses conseguiram aumentar, através da edição genética, o tamanho e o teor de proteína de soja, com ganhos de produtividade que chegaram aos 29% em ensaios de campo. Em França, os incêndios na região de Gironde já destruíram 42 mil hectares. As chamas não atingiram as vinhas, mas o fumo está a preocupar os produtores devido ao risco de afetar a qualidade das uvas e da próxima colheita do famoso vinho de Bordeaux, daquela região de Bordeaux. E é tudo. Se quiser obter informação mais detalhada sobre estes outros temas, basta aceder a agroportal.pt. Vamos à música para daqui a pouco conhecermos o dossiê Economia.

As coisas dispersas da Susana Félix nesta manhã de sexta-feira, 31 de julho. Agora o dossiê Economia. Hoje é a data limite para a autoridade tributária emitir as notas de liquidação da campanha de IRS de 2026, o documento que formaliza quanto é que cada contribuinte deve pagar ou receber. O Instituto Nacional de Estatística publica hoje a estimativa rápida da taxa de inflação de julho, medida através do índice de preços no consumidor. Haverá ainda a divulgação da estimativa rápida da atividade turística e dados dos índices de produção industrial. O Eurostat também avança na manhã desta sexta-feira com a estimativa provisória da inflação na área do euro. Está ainda prevista a divulgação de dados sobre o transporte rodoviário de mercadorias e números de automóveis de passageiros referentes a 2025, tal como estatísticas de salários mínimos. Esta sexta-feira, o banco BPI, detido pelo espanhol CaixaBank, apresenta às 11 horas resultados do primeiro semestre. A Semapa também irá publicar os resultados dos primeiros 6 meses de 2026. Pelo mundo, reportam ainda contas a ExxonMobil, a Chevron e a Sony, entre outras cotadas. Ontem, a Caixa Geral de Depósitos apresentou um lucro de 913 milhões, enquanto a REN reportou um resultado líquido de 93 milhões no primeiro semestre. Vamos ficar por aqui quanto à informação. Os próximos 9 minutos vão ser preenchidos com os sons nacionais e volto depois das 11 com as previsões para os 12 signos do zodíaco e não só. Trago-lhe também as curtas do dia, as notícias do mundo da música e aquela rubrica que dá imenso gosto fazer, mas ao mesmo tempo muito trabalho nas entrelinhas musicais. Hoje vamos esmiuçar o tema de Kate Bush, Don't Give Up. Tem uma mensagem poderosa para ouvir, para escutar. Por volta ali das 11h30, mais coisa, menos coisa. Para já, o Ernesto Leite avança nesta seleção musical com o tema Herói.

0: 11 horas.
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Os Pão do Norte deixam o mundo girar para trás. A Carolina de Deus, Tu Não Fazes Ideia, e a Ana Vieira, com o Rodrigo Leão, deu o pontapé de saída para a segunda hora de emissão com Vida Tão Estranha. Agora, não estranho, mas vamos às previsões para os 12 signos do zodíaco e começamos já com o primeiro da tabela, o signo Carneiro. Hoje não precisa de ganhar todas as discussões. Aliás, há uma que só vai ganhar se não entrar nela. O universo recomenda: respire fundo e finja que não ouviu. Touro, uma decisão relacionada com o dinheiro pode parecer pequena, mas tem potencial para mexer no seu futuro. Antes de comprar mais uma coisa que estava em promoção, olhe para a conta bancária. Gêmeos, vai receber uma mensagem que pode mudar o rumo do seu dia. Não responda imediatamente. Primeiro, leia 3 vezes e só depois escolha qual das suas personalidades vai responder. Boa. Caranguejo, hoje alguém vai procurar o seu colo emocional. Pode ouvir, aconselhar e até dar um abraço. Só não transforma o problema da outra pessoa numa temporada inteira da sua própria vida. Escorpião, isto está bom. O palco é teu. Escorpião não, Leão, desculpem, Leão. O palco é seu, mas hoje o truque é deixar outra pessoa brilhar. Vai descobrir uma coisa curiosa. Quando não está a tentar provar que é o melhor, continua a ser notado, sabia disso? Está nas vistas. Portanto, não se esforce muito. Virgem, há uma coisa fora do lugar e você vai encontrá-la. O problema é que talvez não seja um objeto. Pode ser uma pessoa, uma rotina ou aquela desculpa que repete há meses. Balança, hoje vai querer agradar a toda a gente. Péssima notícia, não vai conseguir, não. Boa notícia, também não precisa. Escolha uma pessoa importante e comece por agradar a si próprio. Escorpião, um segredo pode estar prestes a deixar de ser segredo. Tchan, tchan, tchan, tchan. Se for seu, pense antes de falar. Se for de outra pessoa, faça aquilo que o escorpião sabe fazer. Guarde o segredo. Sagitário, o melhor plano para hoje é não ter um plano demasiado rígido. Uma mudança de última hora pode levar a uma conversa inesperada, um encontro improvável ou uma história que vai contar muitas vezes. Capricórnio, hoje o universo manda-lhe uma mensagem pouco confortável. Descansar também é produtividade. Portanto, não transforme o sofá numa sala de reuniões. Desligue. Aquário, uma ideia estranha pode ser exatamente a ideia certa. Não a descarte, só porque ninguém à sua volta percebe imediatamente. As melhores invenções começaram muitas vezes por parecerem disparatadas. Vamos ao último da lista, o signo Peixes. A sua intuição está particularmente afiada. Se sentir que alguma coisa não bate certo, não ignore, mas confirme antes de escrever mentalmente o argumento do julgamento. Pensamento do dia comum a todos. Nem sempre precisamos de saber para onde vamos. Às vezes basta perceber que já não queremos ficar onde estamos. Bom fim de semana. As previsões ainda voltam na próxima semana. Sim, ainda vamos ter mais uma semana de café e companhia. Depois vamos hibernar de férias. É, temos que ir para recuperar o brilho e para ter novas ideias, sobretudo. Precisamos de criar. Vamos à música. Carlos Alberto Muniz, com Recados da Ilha, traz consigo o Samuel Quedas.

seja de qualquer género de arte ou trabalho que queira desenvolver, se sentir que tem jeito ou que sai aos seus e também pode fazer a determinada matéria bem feita, a única coisa que tem que fazer, e acho mesmo que é a única, não é ser autodidata, acho que tem que ir pela formação, para a aprendizagem, para a especialização, mas só se pode ser alguém em alguma coisa trabalhando muito.

Um clássico do Sétima Legião, por quem não esqueci, aqui na versão do Diogo Pissarra. São 11h26, a cantora norte-americana Linda Perkins foi localizada com vida. Ontem se deu aqui esta informação, fiquei com medo. Depois de cerca de 8 meses sem dar notícias, a artista de 84 anos encontra-se numa nova residência assistida na Califórnia e, segundo uma mensagem publicada nas redes sociais, está bem de saúde. Linda Perkins tornou-se conhecida com a redescoberta do álbum Parallelograms, editado em 1970. O músico irlandês Glenn Ansard, que morreu aos 56 anos, na sequência de um acidente de motorizada em Dublin, era conhecido pelo trabalho nos The Frames e The Swell Seasons. Ansard ganhou um Oscar em 2008 pela canção Falling Slowly. O músico era também reconhecido pelo trabalho de apoio a pessoas sem abrigo. Era um querido. É daquelas pessoas que deixam

saudade quando partem. O festival Post-Punk Strikes Back Again anunciou o cartaz completo para a edição deste ano no Porto. David J, dos Bauhaus, Test Department, de Wolfgang Press e os portugueses Ecos Tardios estão entre os nomes confirmados. O festival realiza-se de 27 a 29 de novembro no CCOP. Ok. No CCOP, pode ser? Gosto mais assim. E Jared Leto, que rejeita as acusações de abuso sexual feitas por 10 mulheres num novo documentário da BBC. O ator e vocalista dos 30 Seconds to Mars diz que as acusações são falsas. As mulheres relatam alegados episódios de conduta sexual imprópria ocorridos quando eram adolescentes. A BBC diz que Leto foi contactado várias vezes, mas recusou participar no documentário. Ah, por isso só está... E está explicado. É tudo quanto a novidades do mundo da música. Elas vão estar de regresso amanhã. Vamos ouvir Ed Sheeran com Bad Habits logo a seguir nas entrelinhas musicais. Hoje esmiuçamos o tema Don't Give Up, da Kate Bush.

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1: A letra de Don't Give Up, de Peter Gabriel, transmite uma mensagem de esperança e resiliência perante dificuldades e frustrações. A música fala sobre o sentimento de desânimo e fracasso que muitas pessoas enfrentam, mas também oferece uma mensagem de apoio e encorajamento para não desistir. Tudo começa com o sentimento de fracasso. O narrador expressa como era uma pessoa forte e determinada, ensinada a lutar e a vencer. No entanto, sente que perdeu tudo. Os seus sonhos desapareceram e ele passou por mudanças significativas. Esse sentimento de derrota é profundo, refletido na sensação de que ninguém te quer quando tu perdes.

todos. A desilusão com o mundo é vincada. Há um lamento sobre como as coisas mudaram de maneira inesperada e negativa. Reflete-se sobre o lugar onde cresceu, agora destruído. O que pode simbolizar uma mudança no mundo em seu redor, como perda de segurança, estabilidade...

mensagem principal da música é o apoio emocional. O refrão, Don't Give Up, é uma reafirmação de que, mesmo nos momentos mais difíceis, há pessoas em redor que se importam e estão lá para ajudar. Esse apoio emocional é apresentado como uma razão para não desistir, sugerindo que não importa quão difíceis as coisas se tornem, existe uma rede de suporte. Apesar de todas as dificuldades, a música encoraja o narrador e quem ouve a continuar a lutar. Reconhece que a vida não é fácil, mas acredita que há um lugar onde podemos pertencer e encontrar paz.

lembre-se, mesmo quando tudo parece perdido, há sempre amigos e entes queridos prontos para oferecer apoio. Não desespere e acredite que melhores dias virão.

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Os portugueses da Red Bats com Dancing Against Time. E há pouco a Rita Redshoes, Life is Huge, quer fazer também uma correção. O tema Don't Give Up é do Peter Gabriel, que convidou a Kate Bush para cantar ao seu lado. Vamos às curtas do dia. O escritor Walter Hugo Mãe defendeu em Brasília que o futuro está nas mulheres e criticou o excesso de poder concentrado nos homens. O autor apresentou na Embaixada de Portugal o novo livro O Século dos Imbecis, perante uma plateia de cerca de 650 pessoas. A Associação Portuguesa para a Salvaguarda do Património Imaterial foi acreditada pela Unesco e vai integrar a Comissão Nacional da Organização para o Património Cultural e Material. Em Lisboa começa hoje a 42ª edição do Jazz em Agosto, na Fundação Carlos Gulbenkian. O festival abre com um concerto do pianista alemão Joaquim Kuhn e decorre até 9 de agosto. Em Sines, o Festival Músicas do Mundo terminou com um balanço positivo, apesar de uma quebra de quase 19% na venda de bilhetes no castelo. A organização ainda não definiu as datas da próxima edição. Em Espanha, morreu aos 62 anos o ator Manolo Solo, vítima de cancro. A Academia de Cinema de Espanha descreveu-o como um rosto fundamental do cinema espanhol. E o Porto Post Doc regressa em novembro com um ciclo dedicado às migrações e às deslocações humanas, intitulado No País dos Outros. É tudo. As curtas vão estar de volta na próxima segunda-feira. Vamos-nos perder com a música da LP.

Mais uma hora concluída. Regresso depois do meio-dia. Trago-lhe novamente a informação e a boa disposição dos parodiantes de Lisboa. Continua a ouvir a Rádio Portimão, o programa Café e Companhia. Até já.

0: Meio-dia. 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A Cooperativa de Construção e Habitação Económica e Instaladora do Conselho de Portimão, CLGR, com sede no bairro Independente, lote 17, CAVE, Val de Lagar, Portimão, uma vez que vendeu os seus bens imóveis, está a devolver os valores entregues pelos associados que em devida altura entregaram verbas para a aquisição de habitação e não a obtiveram. Sendo assim, solicita-se que os associados que se encontrem nesta situação se dirijam ao escritório da referida cooperativa, cito, na Rua da Cooperativa, lote 3, CAVE, Val de Lagar, Portimão, a fim de receberem os devidos valores. O escritório encontra-se aberto das 9 às 12h30 e das 14h30 às 17h, de segunda a sexta-feira.
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Muito bem.

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A Manuela Bravo, que me fez recuar no tempo com este Sob Sob, Balão Sob. São 12h19, boa tarde, é sexta-feira, 31 de julho. Estamos a chegar ao fim do mês e ao início das férias de uma boa parte dos portugueses. Então vou deixar-lhe algumas sugestões para o fim de semana e começamos já com uma festa esta noite. Todos os caminhos vão dar à Mexilhoeira Grande, porque temos uma festa do pão. É uma festa que está integrada no programa Noites de Verão em Comunidade. Começa às 21h, junto ao Polidesportivo da Figueira, e os miúdos e os menos miúdos, os mais crescidinhos, podem aprender a fazer pão à moda antiga. Acompanhar a cozedura do pão num forno tradicional e depois prová-lo. Ah, esta é a melhor parte. Prová-lo ainda quentinho com a tradicional tiborna. Sabe o que é? Não? Então, coloca-se num prato o azeite, umas pedrinhas de sal, ou não, as pedrinhas de sal são a opção, não é? Não convém também salgar muito, até porque o pão já tem sal. E depois temos que pensar na saúde, não é? Os hipertensos, pronto. Bom, adiante. E eu acrescento sempre uns alhinhos laminados, e depois é pegar em pedaços de pão, vamos partindo com a mão, molhar naquele molhinho. Ah, que tão bom! Cai que nem ginges, como diz o outro. Mas não é só. Há de haver lá mais petiscos, não tenho essa informação, mas festa que é festa tem sempre mais coisitas. Mas música há de certeza. Bailarico com Rai e Ventura. E o melhor disto tudo é que a entrada ainda é livre. Ah, que bom! Vamos começar o fim de semana da melhor maneira com esta festa do pão na Mexilhoeira Grande. Depois, se estiver ali mais perto de Albufeira, em especial da Guia, que é lá que se passa a festa, a 37ª Festa do Frango da Guia, no Polidesportivo da Guia, o recinto abre às 19h e a animação desta noite fica a cargo de Rony de Melo e Ruben Felipe. A festa prolonga-se até domingo. É uma festa de grande tradição, é organizada pelo clube local, Clube Desportivo da Guia, e é uma festa, como disse, com muita tradição. Também me traz boas memórias. Amanhã, sábado, 1 de agosto, a Praia da Rocha recebe mais uma edição da Prova de Mar da Praia da Rocha, organizada pela Portinado. A competição integra o 32º Circuito de Águas Abertas do Algarve e coloca os nadadores à prova nas águas de Portimão. Portanto, é giro, mas para mim é ver ao longe, porque eu até tenho um bocado de receio do mar. Também, a partir de amanhã e durante 24 horas, o Complexo Municipal de Ténis e Pádel de Portimão recebe a Maratona 24 Horas de Ténis

E é um desafio que vai juntar a competição, o convívio e o espírito de fair play. Também no sábado, abre ao público na Casa Manuel Teixeira Gomes a exposição de fotografia Sementes da Boca, da Lúcia Fernandes Rodrigues. A inauguração está marcada para as 5 da tarde e a mostra pode ser visitada até o dia 29 de agosto com entrada livre. À Figueira, vamos novamente à Figueira? Não, ainda não tínhamos lá ido, mas estávamos perto. Figueira, também há um mercado, um mercadinho da Figueira, que se vai realizar justamente amanhã, entre as 8 e a 1 da tarde, junto ao Polideportivo. Portanto, encontra lá tudo. Produtos fresquinhos, desde hortaliças a frutas da época, e esta época de verão é uma época rica em fruta. Olha, por exemplo, temos uvas, temos figos, temos melão, melancia, pêssegos, nectarinas, morangos. O que é que precisamos mais? Temos tanta coisa. Até há laranjas, as de Dom João também. Mas, em Portimão, no domingo, há outra feira, a Feira das Velharias. Também no período da manhã, entre as 8h30 da manhã e as 12h30, no Parque de Feiras e Exposições. A entrada também é livre. Domingo é o dia de encerramento da Festa do Frango da Guia, portanto já sabe que se quiser lá ir, ainda tem 3 dias. A noite de domingo conta com a Joana d'Arc e o bailarico do Emanuel e da Tânia. Para terminar o fim de semana em grande, no domingo, no final do dia, ali a partir das 6 horas, juntamos todos em Alvor, na Lota de Alvor, para ver um sunset. Um pôr do sol que dizem que é especial, é lindo. Não há outro igual. É um local aprazível, vai ter música, muito convívio e animação. Não vai faltar ali junto à Ria. Apareça, está bem? É uma iniciativa de entrada livre que se repete todos os domingos até outubro. Agora, a informação que está a marcar a atualidade nacional e internacional. O governo diz que está mais perto de alcançar a meta de crescimento do PIB de 2%, com a ajuda do consumo. A economia surpreendeu no segundo trimestre. O governo diz que está mais perto de atingir a sua meta de crescimento, mesmo sem novos estímulos orçamentais. Até quando? Até quando? Crise migratória em Ceuta. Itália quer Espanha suspensa da zona Schengen. Pelo menos 18 pessoas morreram na quinta-feira ao tentar entrar em Espanha. A pressão migratória abre crise entre Madrid, que culpa grupos criminosos, e Itália, que responsabiliza as políticas de Sánchez. Depois, temos ainda a notícia de que o Constitucional não notificou Luís Neves para entregar declaração por escassez de meios. A Secretaria da PJ também era obrigada a comunicar o início e renovação de mandato da Direção Nacional e nunca o fez. Neves alegou razões de segurança para não entregar a declaração, mas podia pedir sigilo. Trump anuncia acordo de desarmamento do Hamas. Israel sinaliza reservas. O presidente dos Estados Unidos diz haver plano acordado para o desarmamento completo do grupo palestiniano. Fontes israelitas manifestam ceticismo. Nos encontros de Arles, a fotografia faz curto-circuito. O mais importante festival de fotografia do mundo revaloriza o que ficou desconsiderado no passado e o que devia ter ficado visível. Ordem dos Advogados pede suspensão imediata do Concurso Nacional de Acesso ao Ensino Superior. Os prazos que estão a decorrer devem ser suspensos. O novo período de candidaturas é preferível a eventual litigância em massa. E o Benfica salva-se da vergonha com uma goleada. Os benfiquistas deram a volta à eliminatória. Derrotaram o Sint-Gallen na Luz e seguem em frente na Liga Europa. E é tudo quanto à informação. Foi um gosto enorme ter estado consigo. Vou ainda regressar na próxima semana.

com a última semana de Café e Companhia. Depois vamos de férias e regressaremos no último dia do mês, justamente a 31 de agosto. Porque é uma segunda-feira, senão teríamos, voltaríamos mesmo em setembro. Foi desejo-lhe um ótimo fim de semana. Não saia daí. Temos os novos parodiantes para serem ouvidos, mas primeiro vamos lá até ao bairro das Flores ouvir os Bandidos do Cante. Bom fim de semana, boas férias, divirta-se até segunda-feira. Fique bem, fique em segurança.

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17: Finalmente abriu uma nova farmácia, lá na aldeia do Sobreiro Velho.
20: Então, pois está claro. E foi cá o Zé Chaparro a resolver isso, porque eu resolvo tudo.
21: Até compadre Zé Chaparro. Ai, sempre é verdade que nos vai resolver o problema. Nos terem fechado a única farmácia que a gente cá tinha.
20: Ah, então, mas resolvo, pode crer. Sou eu próprio que vou abrir uma nova farmácia. Quem é que resolve tudo cá na aldeia de Sobreiro Velho? Sou eu ou não sou eu, comadre Azinheira?
21: Ah, está na vera de ser. Olha que ainda aqui estou muito agradecida por me ter resolvido aquele problema de eu ir lá à capital e sem pagar nada para ir ver a minha sobrinha que está lá em Lisboa a participar num concurso de cantorias na televisão.
20: Ah, pois foi. Meti-a na caminheta que veio à aldeia do Sobreiro Velho buscar manifestantes para se manifestarem naquela manifestação espontânea que lá fui a Lisboa a apoiar o senhor primeiro-ministro. outro. E a comadre foi e veio à maneira. Foi ou não foi?
21: Estou muito agradecida, compadre Zé Chaparro. Já agora, se também vai tomar conta do serviço da farmácia, diga-me lá o que é que hei de fazer para estes afrontamentos com que tenho andado, homem.
20: Olha, a comadre engenheira já experimentou pôr-se de molho num jacuzzi?
21: Num jacuzzi?
20: Sim, comadre. Olha, é assim... Meta-se dentro do maior alguidar que lá tiver em casa e agita a água com a colher da sopa. Para os afrontamentos, o jacuzzi é o melhor que há.
0: Olá, compadre Zé Chaparro. O compadre já tem a farmácia aberta.
20: Então, qual é o problema, compadre Tocinho?
0: Oh, como o compadre agora também vai a esse serviço da farmácia, eu lembrei-me de pedir ao compadre para resolver o problema dos tomates. É que a ministra vai pagar o que deve às farmácias e como os outros não nos querem pagar o que nos devem dos tomates, talvez a da saúde lhe pague assim, compadre.
20: A ministra da saúde pagar-me a mim? Boa ideia, olha para já. Onde é que eu tenho o telemóvel? Cá está ele, cá está ele. Está. É do Ministério da Saúde. Olha lá, eu sou o novo farmacêutico da aldeia de Sobreiro Velho. E como ouvi dizer que andavam para aí a resolver os problemas das pessoas, queria saber se nos podem resolver o problema dos tomates. Pois. O quê? Só podem fazer isso. Prontos. Então, obrigadinho. Olha, cumprimentos ao senhor primeiro-ministro.
0: Então, conseguiu alguma coisa, compadre?
20: Então, compadre, disseram para utilizarmos um genérico. Olha, compadre, ponha-os de molho e passa-lhes com uma pomada de linhaça.
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0: Calma, calma, deixem-me falar, porque se eu perco o falo, entramos em falência. Ora, meus amigos, aqui estou à disposição dos senhores e das senhoras jornalistas para responder ao que entenderem perguntar.
1: Escrevinholas, letra grossa do Correio da Noite. E a minha pergunta é, os rissóis são de camarão?
0: É tudo melhor, comigo é assim, porque ao contrário ficava mal, embora eu não tenha nada contra os invertidos. Além disso, com esta crise, um jornalista português fica sempre teso e a necessitar de um bom acompanhamento. As senhoras e os senhores jornalistas têm aqui de tudo na maior. Whisky da terceira idade, champanhe francês, diretamente da mielhada, etc. e tal. Até tínhamos caldo verde com duas rodelas de chouriço em cada tigela. Mas não se esqueçam de falar bem de mim, ok?
1: Ah, senhor sinistro das finanças, nós podemos começar a confidência de imprensa. É que eu tenho que ir apanhar o avião para voltar para casa, porque a minha cara metade é muito desconfiada. E se eu não for dormir à nossa cama, ele é capaz de me partir a cara toda.
0: Ora, essa, apesar de não dormir há três noites, aqui estou para responder às perguntas que queiram perguntar.
1: Bem, eu sou do jornal Caracol, põe os corninhos ao sol e pretendo saber porque é que o senhor sinistro não dorme há três noites.
0: Porque só durmo de dia, durmo sempre uma boa soneca após o almoço.
1: Oi, e pode dizer-nos porque é que esta confidência de imprensa começa com algumas horas de atraso?
0: Bem, minha senhora, é simples, foi tudo por causa da PEN.
1: Da PEN?
0: Isso mesmo, tivemos que adaptar a PEN à medida de cada português. Isto porque, para melhor introduzir as medidas incluídas na PEN, sem magoar muito, a coisa tem de ser bem lubrificada e feita com muito cuidadinho.
2: Caneta murcha de notícias diárias. Senhor sinistro, mesmo assim acha que as medidas contidas nessa PEN não magoam as pessoas?
0: Bem, é possível que a PEN custe a penetrar, mas há sempre uma primeira vez para tudo. Depois as pessoas habituam-se e não querem outra coisa.
2: Ah, fantástico! Esta PEN tem coisas que são absolutamente originais, porque não existem em mais parte nenhuma do mundo. E a vossa ideia de apertar o cinto com esta PEN é um achado muito bem achado.
0: Muito obrigado pelas suas palavras e quem não gostar de apertar o cinto, que use suspensórios.
3: Paulinho Trombone, da revista Cor-de-Rosa de Lambida. É verdade que vai dar prioridade a tudo o que é viver ao ar livre, senhor sinistro das finanças?
0: É verdade, é. Resolvi ir ao encontro das práticas dos habitantes deste fantástico país, que adoram tanto o ar livre que até dormem na rua. Já repararam na quantidade de cidadãos que dormem ao ar livre? Muito saudável e higiênico.
4: Um momento que eu estou aqui com um croquete atravessado. Pronto, desculpa. O croquete já entrou. Ora bem, eu sou a Escrevinholas, letra grossa do Correio da Noite, e gostava de saber o que é que o senhor sinistro das finanças pensa dos políticos da oposição.
0: É sim, boa. Eu não pensava que havia políticos da oposição em Portugal. Ah, mas se os há, gosto muito deles, como gosto do sol, das praias e do vinho tinto.
3: Paulinho Trombone, da revista Cor-de-Rosa de Lambida. Diga-nos, senhor sinistro das finanças, onde é que vai pôr a PEN?
0: Bem, eu vou pôr a PEN nas casas de banho públicas.
5: Nas casas de banho públicas?
0: Isso mesmo, assim cada português pode comparar a PEN uns dos outros e ver que esta é uma boa PEN. Pelo menos é do melhor que se pode arranjar em tempos de crise.
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11: Babá, fui à papelaria comprar o material escolar para o meu filho e quase caí para o lado com os preços.
12: Ai, é verdade. A vida está cara. E o que é que acabou por comprar?
11: Olha, comprei dois lápis, uma borracha e pedi para apagar a pronto pagamento em 24 prestações.
12: Ai, disse-me que para emagrecer no verão só devia comer saladas e beber muita água rica.
11: Ah, e funcionou? Já nota diferenças?
12: Se notei. Agora peles exatamente o mesmo, mas ando com a sensação constante de que sou um caracol.
13: Olha, sabes o que é que o meu patrão me disse hoje para me sair do trabalho?
14: Não faço ideia. O que é que foi?
13: Bom fim de semana. E não se esqueça, o descanso é uma invenção dos fracos para não trabalharem ao sábado.
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0: Uma hora. 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

para mim é fundamental ver os rostos das pessoas e sentir a energia que estão a receber da nossa parte, porque ela reflete-se em nós de uma forma que só quem está em cima de um palco é que pode compreender e sabe do que é que eu estou a falar.

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1: Acolhimento e vigilância que envolveu elementos dos comandos locais de Setúbal e Sines, da Autoridade Marítima e fuzileiros da Marinha. Foram encontrados vários fardos de cocaína e recipientes de combustível na linha de costa. No total foram apreendidos cerca de 2.100 quilos de droga, além de material logístico associado ao tráfico internacional de estupefacientes. A investigação prossegue sob a direção da Polícia Judiciária. A rampa da Nossa Senhora da Encarnação e os miradouros envolventes no Carvoeiro foram alvo de uma intervenção de conservação por parte da União das Freguesias de Lagoa e Carvoeiro. Os trabalhos incluíram a pintura e recuperação de muretas, guardas e outros elementos ao longo da descida para o areal e da Praça Central, com recurso às tradicionais cores branco e azul. A rampa liga o Alto da Arriba ao centro do Carvoeiro e é um dos espaços de maior circulação pedonal da vila, estando particularmente exposta à ação do mar e ao desgaste provocado pela utilização intensa. As praias do Conselho de Lagos estão a receber até ao final de agosto a campanha Lagos na Onda do Verão, dedicada à sensibilização ambiental. A iniciativa, integrada no programa Bandeira Azul, está atualmente na Praia da Batata, depois de ter passado por Porto de Mós. Seguem-se a Meia Praia e a Praia da Luz. Sob o lema Partilhamos um Passado, Vamos Preservar o Futuro, a campanha assinala os 40 anos do programa Bandeira Azul e aborda temas como as alterações climáticas, a água, a biodiversidade, os resíduos e a poluição marinha. Há ateliês, atividades para crianças e jovens e um quiosque informativo. A campanha inclui ainda duas exposições com trabalhos da Nessie e da Santa Casa da Misericórdia de Lagos, onde a reutilização de materiais e a participação da comunidade são também formas de falar sobre a proteção do ambiente. A World Press Photo, uma das mais prestigiadas exposições de fotojornalismo do mundo, regressa a Portimão em agosto. A mostra inaugura no dia 10, às 6 da tarde, na antiga Lota de Portimão e pode ser visitada até ao dia 30 de agosto, todos os dias, entre as 6 da tarde e a meia-noite. A entrada é livre. Portimão volta a ser este ano a primeira cidade portuguesa a receber a exposição, que reúne 42 fotografias, vencedoras da 69ª edição do concurso. As imagens foram escolhidas entre mais de 57 mil fotografias apresentadas por cerca de 3.700 fotógrafos de 141 países. Entre as histórias retratadas estão a separação de famílias migrantes nos Estados Unidos, a fome em Gaza e a luta das mulheres indígenas na Guatemala. A fotografia vencedora foi captada pela norte-americana Carol Guzzi em Nova York e

Registra a detenção de um migrante equatoriano por agentes da imigração norte-americana. A Fata Asil, em Lagoa, foi distinguida com o Prémio 5 Estrelas Regiões, num reconhecimento atribuído com base na opinião dos consumidores portugueses. Na edição deste ano participaram cerca de 500 mil consumidores, foram avaliadas mais de 1000 marcas e selecionados 100 ícones regionais em todo o país. A distinção reforça o estatuto da Fata Asil como um dos eventos de referência do Algarve, pela sua importância na promoção da economia, da cultura, das tradições e do turismo da região. Entretanto, já estão à venda os bilhetes para a 45ª edição da Fata Asil, que decorre de 21 a 30 de agosto. Serão 10 dias de música, gastronomia, artesanato, agricultura, comércio e animação. O bilhete diário custa 5 euros, o bilhete família para 4 pessoas com mais de 12 anos custa 16 euros e o passe para os 10 dias fica por 30 euros. As crianças até aos 12 anos têm entrada livre. Os bilhetes estão disponíveis através da bol.pt. A tradição de fazer pão à moda antiga está em destaque esta sexta-feira na freguesia da Mexilhoeira Grande. A festa do pão realiza-se a partir das 9 da noite junto ao Polidesportivo da Figueira, integrada no programa Noites de Verão em Comunidade. Miúdos e graúdos vão poder pôr as mãos na massa, confeccionar o próprio pão e acompanhar todo o processo até à cozedura num forno tradicional. No final, há ainda a oportunidade para provar a tiborna, preparada com o pão acabado de sair do forno com azeite e alhos. A noite se conta também com animação musical e tem entrada livre. A Casa Manuel Teixeira Gomes, em Portimão, recebe a partir de 1 de agosto a exposição de fotografia Sementes da Boca, de Lúcia Fernandes Rodrigues. A inauguração está marcada para as 5 da tarde, com a mostra a poder ser visitada até 29 de agosto. A entrada é livre. Nascida em Moçambique em 1968, Lúcia Fernandes Rodrigues vive em Portugal há mais de 5 décadas e reside atualmente em Lagoa. Ligada à escrita, há cerca de 30 anos, foi a atriz que decidiu juntar palavras e imagens, descobrindo na fotografia uma nova forma de dar cor aos seus textos e poemas. A autora produz também vídeos a partir dos seus poemas e textos, muitos deles inspirados no Algarve, e escreve ainda contos, histórias para crianças e adultos e letras de músicas. A exposição Sementes da Boca pode ser visitada de terça a sexta-feira entre as 10 da manhã e as 12h30 e das 2 às 5 da tarde. Aos sábados está aberta das 2 às 5.

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Entre notas de música. Eu sou Lena Silva. Vamos viajar pelos ritmos, acordes e harmonias, onde cada compasso nos leva a novos horizontes e cada canção é uma passagem para memórias e emoções que se entrelaçam na trama da nossa própria melodia interior. Prepare-se para a viagem que começa agora. Vamos deixar a música falar por si.

0: tinha uma outra que era o Algarve Lindo, que foi uma música que bateu muito aí em todas as rádios. O Algarve é lindo, não há igual, terra mais linda é de Portugal, e blá blá blá, que eu já não me lembro.
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0: 3 horas.
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Entramos no segundo tempo do programa Entre Notas de Música. E por aqui vamos ficar até às 4 da tarde.

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e tive a sorte de fazer dois concertos que me marcaram para sempre, com os quais eu descobri o fado ao seu mais alto nível. Fui fazer duas primeiras partes de um senhor chamado Carlos do Carmo, e eu devia ter talvez os meus 11, 12 anos, e lembro-me que foi absolutamente avassalador. Foi uma experiência que me marcou imenso. Senti em mim que o palco ia ser uma presença na minha vida, ia ser absolutamente assim, e se não fosse, eu ia ser uma pessoa muito infeliz.

tão desejado fim de semana aí está. Vamos aproveitar o descanso para recarregar baterias e colocar as ideias no lugar. Voltamos segunda-feira. Bom fim de semana!

0: 4 horas. Boa tarde.
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através das redes sociais, no Facebook, no Instagram, Viviane Artist, também no YouTube. Pronto, podem ver lá os meus vídeos e ir acompanhando os meus concertos e mandar-me também algumas mensagens. Eu tento sempre responder e vou divulgando assim as coisas que eu vou fazendo.

neste momento muito conturbado do mundo em que vivemos, pedir para serem tolerantes com o outro. Amem os vossos familiares. Nós nascemos sem nada e partimos sem nada. Aquilo que nós deixamos são os afetos e as memórias nas pessoas que conviveram.

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tudo bem, estávamos a acertar as coisas, até que o dono do bar nos disse, então, como é que vocês se chamam? E nós aí, pois não tínhamos pensado ainda nisso. Olha, então põe aí umas aspas na tua agenda, pá, e nós assim que soubermos o nome da banda, vamos-te dizer. E entretanto as aspas ficaram na agenda dele e nós assumimos, entre aspas, como sendo o nome.

0: 5 horas. Boa tarde.
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Olá, boa sexta-feira, boa entrada em fim de semana. O Dia Mundial do Vigilante da Natureza celebra-se a 31 de julho, conhecido como World Ranger Day. Este dia é ainda pouco conhecido em Portugal. O objetivo da data é homenagear o trabalho de todos os guardas florestais do mundo na conservação da flora e da fauna selvagem. Os rangers florestais, protetores da herança natural do homem, estão assim de parabéns neste dia. No espaço aniversário, para hoje, temos uma cantora portuguesa que se chama Filipe Azevedo e que faz 35 anos. Interpreta hip-hop, R&B, rock, pop latino, jazz e pop. Em 2007 venceu o concurso televisivo Família Superstar e desde então tem dado concertos. Gravou um CD e em 2010, depois de ter vencido o Festival RTP da Canção, representou Portugal em Oslo no Festival de Eurovisão da Canção 2010 com o tema

0: 6 horas. Boa tarde.
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0: bem-vindos a Super Kizomba FM, que hoje recorda Nha Fantasia, este sucesso de Ricky Boy, datado de 2009. Fiquem à escuta, está aqui a melhor música, sempre e de sempre. 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

0: Ivan Alexi instalou-se hoje no trono dos reis do Semba, com o Semba do casal, enquanto na Faroane Funk Fever tivemos Thelma Lee e Oza Yangai. Agora, tempo de estreia com o cabo-verdiano Tony Fica nesta novidade no Para.
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0: fim de semana, marcado também pelo pezinho de dança que teremos que obrigatoriamente dar ao som da Kizomba Mix 2025. Neste caso, a segunda parte do trabalho do DJ SM naquela que será a nossa pista de dança. Obrigado a todos e amanhã voltamos a marcar encontro, onde quer que estejam.
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0: 7 horas. 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
2: A Polícia Marítima apreendeu cerca de 2,1 toneladas de cocaína no litoral alentejano, a sul da Península de Troia. A apreensão aconteceu durante uma operação de patrulhamento e vigilância que envolveu elementos dos comandos locais de Setúbal e Sines, da Autoridade Marítima, e fuzileiros da Marinha. Foram encontrados vários fardos de cocaína e recipientes de combustível na linha de costa. No total, foram apreendidos cerca de 2.100 quilos de droga, além de material logístico associado ao tráfico internacional de estupefacientes. A investigação prossegue sob a direção da Polícia Judiciária. A rampa da Nossa Senhora da Encarnação e os miradouros envolventes no Carvoeiro foram alvo de uma intervenção de conservação por parte da União das Freguesias de Lagoa e Carvoeiro. Os trabalhos incluíram a pintura e recuperação de muretas, guardas e outros elementos ao longo da descida para o areal e da Praça Central, com recurso às tradicionais cores branco e azul. A rampa liga o Alto da Arriba ao centro do Carvoeiro e é um dos espaços de maior circulação pedonal da vila, estando particularmente exposta à ação do mar e ao desgaste provocado pela utilização intensa. As praias do Conselho de Lagos estão a receber até ao final de agosto a campanha Lagos na Onda do Verão, dedicada à sensibilização ambiental. A iniciativa, integrada no programa Bandeira Azul, está atualmente na Praia da Batata. Depois de ter passado por Porto de Mós, seguem-se a Meia Praia e a Praia da Luz. Sob o lema Partilhamos um Passado, Vamos Preservar o Futuro, a campanha assinala os 40 anos do programa Bandeira Azul e aborda temas como as alterações climáticas, a água, a biodiversidade, os resíduos e a poluição marinha. Há ateliês, atividades para crianças e jovens e um quiosque informativo. A campanha inclui ainda duas exposições com trabalhos da Nessi e da Santa Casa da Misericórdia de Lagos, onde a reutilização de materiais e a participação da comunidade são também formas de falar sobre a proteção do ambiente. A World Press Photo, uma das mais prestigiadas exposições de fotojornalismo do mundo, regressa a Portimão em agosto. A mostra inaugura no dia 10, às 6 da tarde, na antiga Lota de Portimão e pode ser visitada até ao dia 30 de agosto, todos os dias, entre as 6 da tarde e a meia-noite. A entrada é livre. Portimão volta a ser este ano a primeira cidade portuguesa a receber a exposição, que reúne 42 fotografias, vencedoras da 69ª edição do concurso. As imagens foram escolhidas entre mais de 57 mil fotografias apresentadas por cerca de 3.700 fotógrafos de 141 países. Entre as histórias retratadas estão a separação de famílias migrantes nos Estados Unidos, a fome em Gaza e a luta das mulheres indígenas na Guatemala. A fotografia vencedora foi captada pela norte-americana Carol Guzzi em Nova Iorque e registra a detenção de um migrante equatoriano por agentes da imigração norte-americana. A Fatacil, em Lagoa, foi distinguida com o Prémio 5 Estrelas Regiões, num reconhecimento atribuído com base na opinião dos consumidores portugueses. Na edição deste ano participaram cerca de 500 mil consumidores, foram avaliadas mais de 1000 marcas e selecionados 100 ícones regionais em todo o país. A distinção reforça o estatuto da Fatacil como um dos eventos de referência do Algarve, pela sua importância na promoção da economia, da cultura, das tradições e do turismo da região. Entretanto, já estão à venda os bilhetes para a 45ª edição da Fatacil, que decorre de 21 a 30 de agosto. Serão 10 dias de música, gastronomia, artesanato, agricultura, comércio e animação. O bilhete diário custa 5 euros, o bilhete de família para 4 pessoas com mais de 12 anos custa 16 euros e o passe para os 10 dias fica por 30 euros. As crianças até aos 12 anos têm entrada livre. Os bilhetes estão disponíveis através da bol.pt. A tradição de fazer pão à moda antiga está em destaque esta sexta-feira na freguesia da Mexilhoeira Grande. A festa do pão realiza-se a partir das 9 da noite junto ao Polidesportivo da Figueira, integrada no programa Noites de Verão em Comunidade. Miúdos e graúdos vão poder pôr as mãos na massa, confeccionar o próprio pão e acompanhar todo o processo até à cozedura num forno tradicional. No final, há ainda a oportunidade para provar a tiborna, preparada com o pão acabado de sair do forno com azeite e alhos. A noite se conta também com animação musical e tem entrada livre. A Casa Manuel Teixeira Gomes, em Portimão, recebe a partir de 1 de agosto a exposição de fotografia Sementes da Boca, de Lúcia Fernandes Rodrigues. A inauguração está marcada para as 5 da tarde, com a mostra a poder ser visitada até 29 de agosto. A entrada é livre. Nascida em Moçambique em 1968, Lúcia Fernandes Rodrigues vive em Portugal há mais de 5 décadas e reside atualmente em Lagoa. Ligada à escrita, há cerca de 30 anos, foi a atriz que decidiu juntar palavras e imagens, descobrindo na fotografia uma nova forma de dar cor aos seus textos e poemas. A autora produz também vídeos a partir dos seus poemas e textos, muitos deles inspirados no Algarve, e escreve ainda contos, histórias para crianças e adultos e letras de músicas. A exposição Sementes da Boca pode ser visitada de terça a sexta-feira entre as 10 da manhã e as 12h30 e das 2 às 5 da tarde. Aos sábados está aberta das 2 às 5.
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O meu avô paterno era um autodidata, mas era um músico. Ele ia para a taverna ver os copos dele com os amigos. Tudo aquilo era uma banda filarmónica. E as histórias que me contam dele são hilariantes. E já o meu pai, em adolescente, o carnaval de Trás-os-Montes era um carnaval que era muito típico. E infelizmente estas raízes perderam, estas tradições. Mas havia, portanto, uma parte, era quase cantigas de escárnio e maldizer. E era ele que escrevia aquilo tudo.

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1: Sexta-feira chegou com calor. O mês de julho vai terminar. Ligue o rádio, esqueça o lavor e venha connosco para rir e relaxar.
2: Então já escolheste o teu destino para estas férias de verão?
3: Epá, já, eu vou fazer um turismo de luxo. Vou passar 2 semanas inteiras na costa do quarto com vista para a varanda.
4: Ai, diz-me uma coisa, Rica. Tu ainda estás a fazer a famosa dieta do verão?
5: Ah, claro que sim. É super simples. Vejo uma bola de gelado e perco logo a cabeça. Ai, Rica, com este calor de fim de julho, fui ver quanto custava um ar-condicionado lá para casa.
6: Ai, deve ser uma bagatela. E então, Rica, comprou?
5: Com o quê? Quando vi o preço, até me deram a rapeus. E pronto, olha, assim poupei no ar-condicionado.
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17: Finalmente abriu uma nova farmácia, lá na aldeia do Sobreiro Velho.
20: Então, pois está claro. E foi cá o Zé Chaparro a resolver isso, porque eu resolvo tudo.
21: Até compadre Zé Chaparro. Ai, sempre é verdade que nos vai resolver o problema de nos terem fechado a única farmácia que a gente cá tinha.
20: Ah, então, pois resolvo, pode crer. Sou eu próprio que vou abrir uma nova farmácia. Quem é que resolve tudo cá na aldeia de Sobreiro Velho? Sou eu ou não sou eu, comadrezinheira?
21: Ah, tá Ana Vera de Siri, oi que ainda aqui estou muito agradecida por me ter resolvido aquele problema de eu ir lá à capital e sem pagar nada para ir ver a minha sobrinha que está lá em Lisboa a participar num concurso de cantorias na televisão.
20: Ah, pois foi, meti-a na caminheta que veio à aldeia do Sobreiro Velho buscar manifestantes para se manifestarem naquela manifestação espontânea. Cá fui a Lisboa a apoiar o senhor Primeiro-Ministro. E a comadre foi e veio à maneira. Foi ou não foi?
21: Estou muito agradecida, compadre Zé Chaparro. Já agora, se também vai tomar conta do serviço da farmácia, diga-me lá o que é de fazer e para estes afrontamentos com que tenho andado, homem.
20: Olha, a comadre engenheira já experimentou pôr-se de molho num jacuzzi?
21: Num jacuzzi?
20: Sim, comadre. Olha, é assim... Meta-se dentro do maior alguidar que lá tiver em casa e agita a água com a colher da sopa. Para os afrontamentos, o jacuzzi é o melhor que há.
0: Olá, compadre Zé Chaparro. O compadre já tem a farmácia aberta.
20: Então, qual é o problema, compadre Tocinho?
0: Oh, como compadre agora também vai a esse serviço da farmácia, eu lembrei-me de pedir ao compadre para resolver o problema dos tomates. É que a ministra vai pagar o que deve às farmácias e como os outros não nos querem pagar o que nos devem dos tomates, talvez a da saúde lhe pague assim, compadre.
20: A ministra da saúde pagar-me a mim? Boa ideia, olha para já. Onde é que eu tenho o telemóvel? Cá está ele, cá está ele. Está. É do Ministério da Saúde. Olha lá, eu sou o novo farmacêutico da aldeia de Sobreiro Velho. E como ouvi dizer que andavam para aí a resolver os problemas das pessoas, queria saber se nos podem resolver o problema dos tomates. Pois. O quê? Só podem fazer isso. Prontos. Então, obrigadinho. Olha, cumprimentos ao senhor Primeiro-Ministro.
0: Então, conseguiu alguma coisa, compadre?
20: Então, compadre, disseram para utilizarmos um genérico. Olha, compadre, ponha-os de molho e passa-lhes com uma pomada de linhaça.
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0: Calma, calma, deixem-me falar, porque se eu perco o falo, entramos em falência. Ora, meus amigos, aqui estou à disposição dos senhores e das senhoras jornalistas para responder ao que entenderem perguntar.
1: Escrevinholas, letra grossa do Correio da Noite. E a minha pergunta é, os rissóis são de camarão?
0: É tudo melhor, comigo é assim, porque ao contrário ficava mal, embora eu não tenha nada contra os invertidos. Além disso, com esta crise, um jornalista português fica sempre teso e a necessitar de um bom acompanhamento. As senhoras e os senhores jornalistas têm aqui de tudo na maior. Whisky da terceira idade, champanhe francês, diretamente da mielhada, etc. e tal. Até tínhamos caldo verde com duas rodelas de chouriço em cada tigela. Mas não se esqueçam de falar bem de mim, ok?
2: Ah, senhor sinistro das finanças, nós podemos começar a confidência de imprensa. É que eu tenho que ir apanhar o avião para voltar para casa, porque a minha cara metade é muito desconfiada. E se eu não for dormir à nossa cama, ele é capaz de me partir a cara toda.
0: Ora, e essa, apesar de não dormir há três noites, aqui estou para responder às perguntas que queiram perguntar.
2: Bem, eu sou do jornal Caracol, põe os corninhos ao sol e pretendo saber porque é que o senhor sinistro não dorme há três noites.
0: Porque só durmo de dia, durmo sempre uma boa soneca após o almoço.
2: Olha, e pode dizer-nos porque é que esta confidência de imprensa começa com algumas horas de atraso?
0: Bem, minha senhora, é simples, foi tudo por causa da PEN.
2: Da PEN?
0: Isso mesmo, tivemos que adaptar a PEN à medida de cada português. Isto porque, para melhor introduzir as medidas incluídas na PEN, sem magoar muito, a coisa tem de ser bem modificada e feita com muito cuidadinho.
3: Caneta murcha de notícias diárias. Senhor Sinistro, mesmo assim acha que as medidas contidas nessa PEN não magoam as pessoas?
0: Bem, é possível que a PEN custe a penetrar, mas há sempre uma primeira vez para tudo. Depois as pessoas habituam-se e não querem outra coisa.
3: Ah, fantástico! Esta PEN tem coisas que são absolutamente originais, porque não existem em mais parte nenhuma do mundo. E a vossa ideia de apertar o cinto com esta PEN é um achado muito bem achado.
0: Muito obrigado pelas suas palavras e quem não gostar de apertar o cinto, que use suspensórios.
4: Paulinho Trombone, da revista Cor-de-Rosa de Lambida. É verdade que vai dar prioridade a tudo o que é viver ao ar livre, senhor sinistro das finanças?
0: É verdade, é. Resolvi ir ao encontro das práticas dos habitantes deste fantástico país, que adoram tanto o ar livre que até dormem na rua. Já repararam na quantidade de cidadãos que dormem ao ar livre? É muito saudável e higiênico.
1: Um momento que eu estou aqui com um croquete atravessado. Pronto, desculpa. O croquete já entrou. Ora bem, eu sou a Escrevinholas, letra grossa do Correio da Noite, e gostava de saber o que é que o senhor sinistro das finanças pensa dos políticos da oposição.
0: É sim, boa. Eu não pensava que havia políticos da oposição em Portugal. Ah, mas se os há, gosto muito deles, como gosto do sol, das praias e do vinho tinto.
4: Paulinho Trombone, da revista Cor-de-Rosa de Lambida. Diga-nos, senhor sinistro das finanças, onde é que vai pôr a PEN?
0: Bem, vou pôr a PEN nas casas de banho públicas.
5: Nas casas de banho públicas?
0: Isso mesmo, assim cada português pode comparar a PEN uns dos outros e ver que esta é uma boa PEN. Pelo menos é do melhor que se pode arranjar em tempos de crise.
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10: Babá, fui à papelaria comprar o material escolar para o meu filho e quase caí para o lado com os preguiços.
11: Oh, é verdade! A vida está cara. E o que acabou por comprar?
10: Olha, comprei dois lápis, uma borracha e pedi para apagar a pronto pagamento em 24 prestações.
11: Ai, disse-me que para emagrecer no verão só devia comer saladas e beber muita água rica.
10: Ai, funcionou? Já nota diferenças?
11: Se notei. Agora peso exatamente o mesmo, mas ando com a sensação constante de que sou um caracol.
12: Olha, sabes o que o meu patrão me disse hoje quando saí do trabalho?
13: Não faço ideia. O que é que foi?
12: Bom fim de semana. E não se esqueça, o descanso é uma invenção dos fracos para não trabalharem ao sábado.
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Olá, bem-vindo. Mais uma semana que passou a correr, por isso mesmo estamos por cá novamente para lhe fazer companhia com este ponto de encontro. Já sabe que são duas horinhas praticamente recheadas de boa música, toda ela de expressão portuguesa, mas também algumas rubricas do Prumaio. Vamos a isso? Então vamos embora.

Começámos com os Vizinhos e também a Aurora Pinto. Ainda o recentíssimo trabalho de Fernando Daniel chama-se Emocional. Agora é a vez de darmos voz a David Ace, que nos traz o Vizinho. Logo a seguir, o Dr. Jorge Cosme. Lá.

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1: Já temos então connosco o Dr. Jorge Cosme, a quem passa a cumprimentar. Doutor, seja muito bem-vindo.
2: Olá, Helena, vida, como está?
1: Está tudo bem, espero que o doutor também.
2: Sim.
1: Ainda bem. Então, doutor, hoje vamos falar sobre depressão. Depressão profunda, ansiedade. Isto não é bom para ninguém, não é?
2: Não. A depressão profunda, eu penso que a Helena neste caso está a referir à depressão resistente, ou seja, àquela que ainda é e que apresenta sinais ainda muito mais profundos e resistentes ao tratamento da depressão. Será isso?
1: Sim, por isso mesmo, com a psiquiatria, com medicamentos da psiquiatria, uma pessoa que não melhora, isto é grave, não é?
2: Sim, mas isso quando realmente acontece não responder àquilo que é receitado pelo médico psiquiatra, é óbvio que estamos provavelmente perante um caso de depressão resistente. Mas isso é como eu costumo dizer, Helena, depende única e exclusivamente da observação do médico psiquiatra. Porque penso que talvez os psicólogos consigam ter também a visão para detectarem que é uma depressão resistente através dos sintomas, não é? Mas quem realmente está perfeitamente balizado para fazer esse tipo de conclusão são os médicos psiquiatras. Os sintomas de depressão são semelhantes aos outros, só que com a particularidade realmente de ou persistem, não é? Uhum. Ou não respondem adequadamente aos tratamentos que lhe foram ministrados. E no fundo, pronto, neste caso, aquilo que se deve fazer é voltar novamente a ser vista ou revista, neste caso, por um psiquiatra, de preferência o mesmo, não é? Porque estará dentro daquilo que é o histórico da pessoa. E porque é assim, os medicamentos muitas vezes mudando o receituário pode resultar, até porque hoje em dia já existem novas abordagens, novos tratamentos, novos medicamentos e isso muitas vezes passa pelo ajuste do psiquiatra, nunca, digamos, por outro tipo de alternativas.
1: A hipnose não pode fazer nada?
2: Neste caso é assim, eu como hipnoterapeuta não aconselho de maneira nenhuma as pessoas a recorrerem somente à hipnose, até porque a hipnose como uma terapia complementar, ela por si só já está, digamos, incluída precisamente como um complemento e nunca como, digamos, um substituto daquilo que é o tratamento psiquiátrico ou o tratamento ao nível psicológico. Nós somos sempre complemento. Nós podemos realmente ajudar depois a potenciar o efeito da medicação, podemos realmente atuar perante o paciente de uma forma mais direta, mas partindo sempre do pressuposto que a pessoa está bem medicada, bem orientada pelo médico psiquiátrico. Porque é assim, não é, neste caso, uma depressão normal, vamos dizer assim, não é? Onde se possa fazer um trabalho com mais eficácia, até porque isso vai-se vendo, não é? De sessão para sessão, a gente vai verificando se isso realmente está a acontecer. Se não está a acontecer, é óbvio que a hipnose por si só não é aconselhável a ser utilizada como uma terapia fundamental para resolver este tipo de problemas.
1: Pois a pessoa não melhora, a pessoa, por isso estamos mesmo a falar de um caso concreto, a pessoa não melhora, a pessoa só quer estar na cama, não tem força para nada de nada, não quer comer, não desinteressou-se pela vida.
2: Pois, porque repare numa coisa, há várias causas que pode acontecer isso, não é? Pode ser decorrente de uma operação, pode ser decorrente, digamos, colateralmente, a partir dessa operação, por exemplo, em termos do cérebro, pode ter acontecido um desequilíbrio químico com níveis baixos da produção de serotonina, de noradrenalina, de dopamina. E repare, neste caso ainda essa supressão ainda é mais intensa, e provoca precisamente o tal stress crónico, que depois o que é que a pessoa tem? A pessoa não sente prazer em viver, não sente prazer nas atividades que tinha, vira-se muito para dentro, ou tem insónias, ou dorme imenso. Quer dizer, há aqui uma data de fatores que só quem conhece bem a fundo o processo poderá dar uma resposta mais eficaz, porque repare, nós aqui estamos só, a Helena está-me a dizer certos e determinados sinais, não é?
1: Claro.
2: E com isso eu, pronto, faço um cenário ou desenho um cenário que provavelmente poderá ser, mas também poderá não ser, porque como eu lhe digo, eu não tenho essa competência técnica para poder aprofundar ou para poder tratar de uma forma autónoma um caso dessa natureza. Eu aconselharia sempre a pessoa novamente a procurar o psiquiatra se
1: pois
2: realmente...
1: Eu penso que isso acontece.
2: Pronto, mas acontece, aí eu já não posso fazer nada. A única coisa que eu poderei fazer é a pessoa que leva ou que acompanha
1: a
2: doente, neste caso a paciente, terá que conversar com o médico e perguntar-lhe, pronto, por outras alternativas, uma vez que estas não estão a surtir resultado e a surtir efeito. Então o médico que arranja alternativas, porque as há. É um facto que as há, inclusive até, como eu os referi já anteriormente, o mudar muitas vezes até a própria psicoterapia, a própria terapia, ou então incluí-la também no tratamento. Eu não sei como é que realmente é o panorama nesse caso, mas acho que era importante que a pessoa, que as pessoas que vão com essa pessoa acabem por pedir ao médico um novo tipo de abordagem, e ele... Claro que saberá melhor do que eu o que é que terá de fazer.
1: Independentemente de que tratamento seja, a depressão profunda não faz bem a ninguém, não é? E tem pelo menos a via de ser curada, não é?
2: Nem é profunda, nem é leve. Mas pronto, as depressões profundas, ou neste caso chamam-se de depressões resistentes, afetam cada vez mais as pessoas hoje em dia, porque há muitos fatores a condicionarem precisamente e a impulsionarem, digamos, com mais incidência estes tais desequilíbrios ao nível do cérebro e a ansiedade e os picos e tudo isso, digamos, com o género mais comum, e isso cria também resistências. Mas é óbvio que a medicina também avança e também tem novas soluções. Por isso, o melhor que eu aconselho neste caso, Helena, é que as pessoas perguntem e peçam ao médico psiquiatra por novas soluções.
1: Muito bem. Doutor, se hoje ficamos por aqui, para a semana
2: certo.
1: A mais.
2: Com certeza, eu aproveito já então para me despedir, para lhe desejar uma boa semana, assim como a todos aqueles que nos estão a ouvir. Um grande abraço e tudo a correr pelo melhor.
1: Igualmente para o doutor, até para a semana.
2: Adeus.
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céu. Esteja no céu ou na terra, na praia ou no campo, pode-nos escutar através da nossa emissão online. E agora vamos até à praia apanhar um pouquinho de maresia. É tempo de férias, oxalá que as suas estejam a correr da melhor forma, que sejam fantásticas. Ainda não está? Mas elas vão de chegar, não é? Ou já foram? Bom, se já foram, para o ano há mais.

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1: Se só agora entrou em contacto connosco, seja muito bem-vindo. Ficamos agora com um duo, Tiago Bettencourt e Vanessa da Mata. Diz sim, diga sim a este ponto de encontro, todas as semanas, aqui na sua rádio, neste horário.

0: E agora chega o Dr. Paulo Lourenço para nos trazer mais um Legalmente Falando.
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2: Seja bem-vindo a mais uma edição do Legalmente Falando. Todas as semanas, neste horário, o jurista e fiscalista Paulo Lourenço traz-nos respostas a perguntas enviadas pelos ouvintes, e a pergunta hoje tem a ver com a área financeira e do trabalho, e a pergunta é a seguinte, vou passar a ler. Portugal é já conhecido cada vez mais como o país do ordenado mínimo. Sou contratado para desempenhar um serviço que é também desempenhado por outro colega que ganha mais do que eu. Tenho a mesma qualificação. É justo ou legal que um trabalho que desempenhe aquela função com aquela de categoria tenha um ordenado diferente dos demais? E a pergunta é esta, Paulo, afinal de contas.
3: Bom, nem tudo o que é justo é legal às vezes. O problema é esse. Portanto, há na verdade um salário mínimo, concorde-se ou não, seja baixo ou seja alto, sempre que alguém contrata uma pessoa, desde que lhe pague aquele mínimo, está efetivamente dentro da lei. O facto de desempenharem funções idênticas ou similares ou iguais não dá automaticamente o direito a ganhar a mesma coisa que uma outra pessoa. Não é dito aí, mas imagine-se que outra pessoa já está lá há 2, 3, 4 anos, terá quanto mais não seja mais experiência. Qualificação, a aptidão pode ser a mesma, mas tem efetivamente mais experiência, não é? E portanto não há nenhuma obrigatoriedade de pagar efetivamente a mesma coisa, a não ser que exista um contrato coletivo de trabalho nesse setor da atividade em concreto e que determine que todos os trabalhadores enquadrados naquela categoria profissional devem receber X, e esse X é exatamente o mesmo valor. Não sendo esse efetivamente o caso, a entidade patronal contrata um por 870, outro por 900, enfim, é um pouco o mercado a funcionar. Também sabemos que nas ofertas de emprego e quando se fazem as entrevistas aos candidatos, há candidatos que aceitam logo à primeira, se tiverem com mais dificuldade, há outros que regateiam, que dizem que é pouco, não sei o quê. Portanto, depende um pouco, digamos assim, da negociação que está subjacente aos preliminares da celebração do contrato de trabalho. Agora, desde que seja respeitado o mínimo, há inúmeros fatores que podem determinar salários desiguais, a começar eventualmente pelo facto de ter lá um trabalhador que já tem mais experiência, apesar da categoria profissional ser a mesma.
2: Muito bem, fica a explicação, Paulo. Muito obrigado. Até de hoje, 8 dias. Tenha a continuação de uma ótima semana.
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0: Já sabe, se quiser entrar em contacto connosco, seja por que razão for, pode ligar, pode enviar mensagem através do WhatsApp ou mensagem normal, claro. 917-22-6580. E agora, a companhia dos Alentons.
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0: Tempo de parar um pouquinho. Vem aí os momentos de reflexão.
1: Ação ponderada. Pequena análise do comportamento humano nos permite perceber o quanto somos capazes de muito reagir e de pouco agir. Basta uma pequena rusga no trânsito, alguém que altere a voz em uma discussão e a reação acontece. Ou ainda, que alguém nos trate rispidamente ou que falte com a polidez para conosco para que desencadeie uma imediata reação em nós. Reagimos de maneira impulsiva, algumas vezes até violenta e, consequentemente, impensada. Reagimos de súbito para logo mais percebermos que poderíamos ter agido diferente. Qual animal ferido ou acuado, reagimos para nos defender sem analisar, refletir ou pensar. Assim se dá porque, vinculados a comportamentos ancestrais, trazemos o ímpeto de reagir por impulso, por instinto, sem raciocinar. E somente depois, a razão nos convida a avaliarmos as consequências do que foi dito ou a maneira como nos comportamos. Por outro lado, somos sempre vítimas de nossas reações, enquanto a ação nos permite tomar a atitude que escolhemos, o procedimento que achamos mais adequado. Se a reação é instintiva, a ação é racional e reflexiva. Se ao reagir não nos damos conta ou não nos apercebemos do estrago que podemos causar, o agir é analisado e pensado. Dessa forma, se percebemos que nossa reação gera muito mais dificuldades e problemas do que soluções e tranquilidade, é hora de trocarmos a reação pela ação. Por exemplo, se fazemos silêncio quando alguém nos dirige impropérios, é a ação da paz que foi nossa opção. Fácil seria revidar na mesma moeda, reagir da mesma forma. Desafiador é evitar a armadilha da reação e lucidamente optar pela clareza da ação. Se alguém nos aborda de maneira grosseira e respondemos com gentileza, paciência e calma, é a ação da nossa compreensão para com o outro. Talvez fosse mais fácil, pela força do hábito, nos comportarmos com reciprocidade, devolvendo a grosseria que recebemos. Porém, o grande desafio é deixar de reagir, escolhendo o agir, que gerará sempre melhores resultados, posto que é fruto do equilíbrio e da reflexão. E a transformação do nosso comportamento acontecerá paulatinamente e será o resultado da disciplina no pensar, que gera o hábito da reflexão, culminando pelo desarmar de nossas atitudes. Portanto, já não mais vítima das palavras rudes, do comportamento infeliz ou da atitude impensada. Que a análise e reflexão de nossas atitudes possam fazer com que, aos poucos, a reação ceda lugar a ações pautadas em um comportamento de paz, lucidez e fraternidade. Quando reagimos revidando ofensas, agressões, descuidos alheios, passamos a sintonizar com quem as produziu. A partir daí, mantemos uma interdependência psíquica que nos aprisiona em nuvens mentais de sentimentos malsãos que somente nos prejudicam, física e espiritualmente. Optemos sempre pela ação ponderada e gozemos de saúde, de tranquilidade, vivendo sem sintonia com aqueles que ainda transitam pelas faixas da inconsequência ou da maldade. Façamos isso e nos sentiremos leves, felizes, plenificando-nos com as celestes bênçãos.

0: tão linda esta música de Carlos Mendes, que dedicou à sua mulher, a Lua Lena. E pronto, assim fechamos esta primeira hora, mas não saia daí, porque nós estamos novamente consigo daqui a uns minutinhos. Até já.
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1: Segunda hora e última deste ponto de encontro. Bem-vindo. Vamos já falar com o Dr. Fernando Figueiredo.
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1: Cá temos então o Dr. Fernando Figueiredo para nos falar sobre saúde. Doutor, seja muito bem-vindo.
3: Ora, as minhas saudações a quem nos escuta e para si também.
1: Então, doutor, vamos ao comentário da semana.
3: Vamos a isso. E hoje vamos falar de um problema que ninguém fala.
1: Então.
3: São os tarefeiros na saúde, mas dos enfermeiros.
1: Ah.
3: Só se fala dos médicos, não se fala dos enfermeiros.
1: Uhum.
3: E neste momento, do Serviço Nacional de Saúde, está prestes a colapsar. O Serviço Nacional de Saúde está prestes a entrar em ruptura gravíssima, porque faltam nada mais, nada menos, 14 mil enfermeiros. Vai quase nos 15 mil. Eu vou ser maguinho, vou só dizer 14. E o mais interessante é que o nosso Estado recorre frequentemente a serviços tarefeiros de enfermeiros, a empresas que há para aí às carradas de enfermeiros. Quer dizer, enfermeiros para as empresas não faltam. Mas pagarem mais uns níqueis aos enfermeiros e aos médicos, e eles fazerem parte dos quadros, não há meio de fazer e continuam a recorrer. As empresas têm que dar lucro, senão não funcionam.
1: É uma realidade.
3: Ora bem, isto é muita incompetência, há para aqui dinheiro por baixo da mesa. Isto tem sido uns governos atrás dos outros.
1: Pois.
3: Não seria mais lógico pagarem devidamente estes profissionais? Eu percebo, as empresas podem calçar luvas. Mas se pagarem devidamente aos profissionais, eles calçam as suas próprias luvas. Acho que isto já chega de tanta incompetência, para não dizer corrupção, de governos atrás de governos. Isto não é um nem dois. Já começa a ter barbas. No lugar de pagarem devidamente aos profissionais, eu não andarei aqui a dizer que há falta. Então, se do outro lado não há falta, o que há falta é de bom senso. Este é o meu comentário da semana, porque só se fala nos médicos e não se fala nos tarefeiros. Quando o dinheirinho a correr através dos tarefeiros, ainda é mais que os médicos.
1: Certíssimo. Bom, doutor, e agora vamos... Não será uma pergunta, mas uma opinião. É o seguinte, por acaso até é um amigo meu que há uns tempos atrás lhe foi detectado pólipos no intestino. Um deles, pelo menos dois, mas um deles era já grande. Foi fazer, claro, a colonoscopia. Mas não foram retirados, porque o médico disse isso mesmo. Como foi numa clínica, o médico disse que não seria 100% seguro, que valia mais fazê-lo no hospital. Passaram alguns meses e agora o médico que o operou primeiro tinha dito que era uma coisa simples e agora diz o senhor está curado, porque era cancro. Aqui há qualquer coisa que me falha.
3: A mim também.
1: Então, era simples, não era simples, era cancro, não era cancro, degenerou, entretanto.
3: Ele foi a pé a Fátima, por acaso.
1: Não,
3: por acaso, para perguntar.
1: Mora muito longe. Mas,
3: o que é que ele fez? Fez alguma dieta? Bebeu água ionizada?
1: Não.
3: Ora bem, eu estou a pôr aqui estas perguntas, como malzinho, não é?
1: Uhum.
3: Porque presumo que não fez nada destas coisas, não é?
1: Claro que não.
3: O moço fez alguma suplementação antitumoral ou anticancerígena?
1: Não.
3: Ora, se nada disso fez, eu costumo acreditar que se ele não foi a Fátima, não fez nada, não os retirou.
1: Agora já retirou. Agora já retirou.
3: Agora já te retirou.
1: Sim, ao fim destes meses todos, foi então ao hospital e retirou. Mas o médico que primeiro viu os exames... Que foi agora o médico que realmente o operou.
3: Também precisa... retirou, está certo, e ficou curado. Porque o problema dos pólipos, eu aconselho às pessoas, quando há este caso, imediatamente removerem os pólipos, é que eles podem não estar ainda disseminados para o intestino. O problema oncológico, mas no próprio pólipo já está o cancro instalado.
1: Só no pólipo, não é isso?
3: É, quando retiram o pólipo e vão analisar, dá cancro.
1: Uhum.
3: Claro que se o retiraram, a doença não se espalhou, o doente está curado.
1: Sim.
3: Por conseguinte, não houve aqui, eu estava a ver, se não tinham retirado o pólipo, E agora estava curado, só por milagre, não é?
1: Uhum.
3: Pronto, então já estou aqui a perceber. E agora está curado daquele pólipo.
1: Sim.
3: Mas quando o intestino começa a fazer pólipo, normalmente não fica por ali. Daqui a uns 3 ou 4 ou 5 anos tem outros. E pode ter a sorte de outros que têm virem com as mesmas características daquele que foi tirado.
1: Então, o que fazer para a prevenção?
3: Pois, então o que é que fazer? Uma das coisas que eu aconselho é começar a beber água ionizada de multifunções. Porque, segundo o médico que inventou a colonoscopia, ele diz que esta água tem propriedades de evitar a formação de pólipos.
1: Ah!
3: Porque eu senti logo, a primeira coisa que eu começo a aconselhar aqui é que ele comece a beber esta água. Hoje em dia, através da net, é fácil comprar uma coisa destas e que ajuda muito nos problemas oncológicos, sobretudo do cancro do
1: intestino. Sim.
3: Outra coisa é que ele também não perde nada se começar a fazer, o quinoa que eu lá tenho, tem pau d'arco, tem outras plantas também, que todas elas são antitumorais e anticanceris.
1: I-O-1?
3: O quinoa. A partir daí acho que não precisa de fazer mais nada. E claro, tem que ter cuidado com a alimentação, porque os pólipos aparecem muito devido às asneiras alimentares que se fazem. Olhar para a tabela do grupo sanguíneo, cumprir aquilo o mais possível, não é preciso seja régua e esquadra, mas evitar os alimentos que são contrários ao grupo O. Aliás, no livro encontra, e encontra os benéficos, e encontra também, e lá no livro que tenho, alimentos que ele possa fazer e que deve fazer, que vai ajudar a impedir esta situação. De carne, só comer carne vermelha, nem precisa recorrer à carne branca, e comer carne vermelha uma vez por semana. O grupo O precisa de carne vermelha, não é branca.
1: O frango está retirado?
3: Pode comer frango ou não comer. Agora, o que ele precisa de comer é pelo menos uma vez por semana, eu estou-me a referir à carne.
1: Uhum.
3: A quantidade de carne que um grupo O precisa é uma vez por semana carne vermelha.
1: Okay.
3: Pode comer outras carnes, o grupo O pode comer carne. E não é por ser... Não é a carne que lhe vai fazer o cancro do intestino. Agora, não é comer todos os dias carne. Pronto,
1: sim,
3: é isso que eu quero chamar a atenção.
1: Okay.
3: Mas a vermelha é muito importante no grupo. É aquela que vai ajudar a fixar a B12, sobretudo a B12. Porque o metabolismo do organismo no grupo O não se dá de não comer a carne vermelha. E não precisa de comer mais que uma vez por semana. Pronto, uma vez por semana chega. Consente fazer uma alimentação com muitos vegetais, por uma pessoa que tem um problema desta natureza. E é isto que deve fazer. Não precisa de fazer mais nada, ir vigiando, porque se aparecer algum, é tira-lo.
1: Muito bem. Essa vigia...
3: O vigiando a fazer as colonoscopias.
1: Sim.
3: E que é da idade. E que idade é que ele tem?
1: 67 ou 68.
3: Dois em dois anos, obrigatoriamente, fazer uma.
1: Muito bem.
3: A partir dos 65, as pessoas devem começar a olhar para este problema do intestino. Pronto, fazer uma... Aparece um pólipo, tira, pronto. Logo, é tira logo. Uhum. É para não haver o azar do pólipo degenerar. No entanto, se ele começar a ver água ionizada, a probabilidade de vir a ter um pólipo é muito baixa.
1: Uhum. Muito bem. Bom, estamos conversados e agora vamos para a planta, o agave.
3: É verdade. Esta plantinha julga-se que talvez se calhar tenha mais de 60 milhões de anos.
1: 60 milhões?
3: Milhões. Foi das primeiras plantas a fazer floração, não é?
1: Sim.
3: Veio, assim, substituir os fetos.
1: Sim.
3: Ela tem interesse não só alimentar como terapêutico. Tem aquelas hastes muito altas, aquilo é uma planta que se encontra parecida ao aloés, mas com as folhas grandes, largas, em que tem uma haste bastante alta, chega a atingir 6 metros de altura. E por conseguinte, já há mais de 9 mil anos que o ser humano a utilizar a haste para fazer cordas, tem umas fibras muito compridas, faziam tapetes, faziam roupas com ela, sobretudo no calçado era muito utilizado. Podemos, a polpa devidamente fermentada faz uma bebida alcoólica, em que quando os portugueses e espanhóis, sobretudo os espanhóis, chegaram ali à zona do México, eles bebiam aquela bebida fermentada e os espanhóis resolveram fazer destilar aquela bebida. E então deu a famosa tequila.
1: Uhum.
3: A famosa tequila, que é uma bebida bastante alcoólica ali do México, foram os espanhóis que inventaram. Aliás, resolveram destilar a fermentação que eles já utilizavam aqui para verem aquilo que era jeitoso. permitia, a verdadeira que apanhavam daquilo, fazerem rituais, né, religiosos, que iam além à conta da verdadeira que tinham. Ela atua, a polpa tem propriedades depurativas, estomacais, é ótima para tratar também o problema, olha, do intestino. Atua em anemias, tem propriedades hepáticas, elimina a vesícula, os cálculos da vesícula, os cálculos biliares, e também os renais, também tem uma palavra a dizer, a eliminar as areias e pedras renais. Ajudava, eles utilizavam muito esta planta para combater a sífilis e a lepra. A planta também, na irritação ocular e das cataratas, fazer lavagens com a cozedura da planta ajuda bastante também, numa situação e na outra. Arde um bocadinho, mas está o velho ditado que arde cura o que aperta segura. Lavar a cabeça regularmente com a infusão desta planta, ou até reduzi-la a líquido e aplicar no couro cabeludo, trata muitíssimo bem a seborreia. É rica em ferro, logo é boa, e tem bastante cobre, conseguindo o ferro e o cobre devem estar associados. Tem um índice glicémico muito baixo, conseguindo é um belíssimo substituto do açúcar, é ótima para ajudar nos problemas de diabéticos. E para terminar, e tomar regularmente, antes dos períodos menstruais dolorosos, esta planta vai ajudar muito nos períodos difíceis, vai ajudar a abrir nos vasos sanguíneos, o que quer dizer que a mulher grávida não deve tomar esta planta por razão alguma, porque é bastante abortiva.
1: E estamos conversados por hoje, para a semana há mais.
3: Cá estaremos, como é habitual, a fazer esta rubricazinha que já há mais, se calhar, de 20 anos anda a fazer.
1: Exatamente. Doutor, uma boa semana. E até de hoje a 8 dias.
3: Foi um prazer até consigo, com os nossos ouvintes, e obrigado pela atenção dispensada. Até breve.
1: Já lhe dissemos, mas voltamos a lembrá-lo, se quiser entrar em contacto connosco, seja para formular uma pergunta ao Dr. Fernando Figueiredo, ao Dr. Paulo Lourenço ou ainda ao Dr. Jorge Cosme, sinta-se à vontade, pode ligar, pode abusar do 917-226580.
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0: Em cada fim de semana estamos por aqui a fazer-lhe companhia. E porquê? Porque gostamos imenso de estar consigo, do mimo que nos transmite. Obrigada por isso.
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1: Esteja tudo bem consigo. É a reta final deste ponto de encontro. Seja muito bem-vindo.

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1: Saudações a todos os consumidores que acompanham mais uma rúbrica em parceria com a DEC Centro aqui na sua rádio. A DECO e o IRU, Instituto da Habitação e Reabilitação Urbana, celebraram uma parceria para reforçar a informação sobre o Programa de Apoio Extraordinário à Renda. Uma colaboração que permitirá reforçar a informação a todos os consumidores sobre este programa. Na verdade, muitos agregados vivem atualmente na incerteza sobre um apoio que deveria ser automático e sem sobressaltos, mas que por diferentes motivos há dificuldades na informação e no acesso ao mesmo, razões que motivaram então a celebração desta parceria para o desenvolvimento deste serviço de informação da DECO. O apoio extraordinário à renda representa para muitas famílias uma ajuda determinante para o equilíbrio do orçamento mensal e a interrupção inesperada deste apoio ou a existência de erros no seu processamento pode aumentar significativamente a taxa de esforço para a habitação e dificultar aqui o cumprimento de outras despesas essenciais. Há muito que a DECO reivindica aqui programas públicos na área da habitação e que estes sejam simples, automáticos e eficazes. O desconhecimento sobre o programa e procedimentos a adotar por parte dos consumidores evidencia que ainda há um déficit de informação que deve ser combatido. E o problema é que esta falta de informação atinge sobretudo quem tem menos margem para absorver, neste caso as famílias vulneráveis. Para a DECO, a complexidade do sistema não pode ser transferida para os consumidores e sendo que o IRU partilha desta visão, é a razão então pela qual reforçou então a colaboração com a DECO de forma a contribuir para a capacitação e literacia dos consumidores nesta área. Através desta parceria, a DECO passa a assegurar um atendimento especializado e gratuito a todos os consumidores que tenham dúvidas sobre o apoio extraordinário à renda. Este apoio pode ser prestado através aqui das autarquias, em todos os protocolos de colaboração com a DECO, nos nossos espaços DECO e nos balcões de habitação e energia que pode consultar em deco.pt. Também em todas as instalações da DECO, as suas estruturas regionais, portanto aqui na DECO Centro em Coimbra e através também de uma linha telefónica, o 21-371-0270 e do e-mail habitação@deco.pt para quem não pode ou não consegue deslocar-se. Com este serviço, a DECO pretende reforçar o esclarecimento aos cidadãos sobre os critérios de atribuição do apoio e verificar a sua situação, identificar eventuais erros no cálculo da prestação ou da elegibilidade, os prazos e a documentação necessária e também os canais disponíveis para reclamar quando as famílias deixam de receber o apoio ou quando são confrontadas com pedidos de devolução pela Segurança Social. A experiência da DECO demonstra que a falta de informação e dificuldade em compreender procedimentos administrativos são fatores que agravam a vulnerabilidade habitacional destas famílias. Portanto, esta parceria com o IRU é um contributo relevante para assegurar aqui a criação de programas públicos de habitação e também ter aqui a noção de que estaremos a apoiar os consumidores de forma gratuita, próxima e especializada. Portanto, caso precise, nós já sabe, pode contactar-nos, uma vez que a DECO está sempre consigo.
0: Todas as semanas a Isa Tudela nos traz então novidades sobre vários assuntos que nos interessam a todos, para sabermos exatamente, como se costuma dizer, as cintas com que nos apertamos. Segue a música.
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0: grandes vozes de antigamente, mas que continuam no tempo presente. Jorge Palma e também Rui Veloso. Onde quer que se encontre, que o sorriso acompanhe. E agora damos voz à Isabel Costa.
1: Está calor no Algarve, muito calor. Mas há uma coisa que não parece acompanhar o verão: a água do mar. Em muitas praias algarvias, o mergulho continua a ser para corajosos. E a pergunta impõe-se: como é que podemos ter temperaturas acima dos 30 graus e, ao mesmo tempo, um mar que parece ter acabado de sair do inverno? A resposta está sobretudo no vento. Quando o vento sopra de norte ou noroeste, empurra para o largo a água mais quente que está à superfície e, junto à costa, sobe água mais fria das camadas inferiores. É o chamado afloramento costeiro. É um fenómeno natural e bastante comum no Algarve e significa também que o mar pode mudar muito em poucos dias. Aliás, este verão já tivemos água bem mais quente. No início de julho, ao largo de Faro, chegaram a ser registados mais de 26 graus à superfície. Portanto, sim, ainda podemos ter um Algarve com água mais quente. Agosto e setembro são normalmente os meses em que o mar apresenta as temperaturas mais elevadas. Mas há uma condição que manda mais do que o calendário: o vento. E talvez seja essa uma das particularidades do Algarve. Podemos ter o mesmo sol, a mesma praia e a mesma toalha estendida na areia. Mas basta o vento mudar e o mar muda com ele. E aí, o mergulho pode deixar de ser um teste à coragem para passar a ser simplesmente um prazer.
0: Chegamos assim a agosto. Tempo de férias por excelência se anda na estrada. Uma boa viagem, muito mais cuidado, porque há muita, muita gente na estrada. Uns a chegarem de férias, outros a irem para férias. Também os imigrantes chegam às suas casas, às suas terras. E por isso mesmo o trânsito ou o tráfego aumenta. Boa viagem, não queira ser notícia, toda a precaução. E pronto, nada mais por hoje. Temos que ir embora para dar lugar a outros, pois. No entanto, fica a certeza que voltaremos de hoje a 8 dias para lhe fazer companhia durante mais 2 horas, sempre, sempre, aqui na sua rádio, a este mesmo horário. Esperemos que tenha gostado, como nós gostámos imenso de estar consigo. Bom fim de semana, ótimas férias, se for o caso. Aproveite, relaxe, recarregue energias. Nós encontramos-nos para a semana aqui. Até lá, tudo de bom.
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as duas primeiras grandes presenças nesta edição dos Reis de hoje, Jimi Hendrix e ainda o sentido de liberdade para Cream, I Feel Free. Woodstock Music and Art Fair, conhecido informalmente como Woodstock ou Festival de Woodstock. Foi um festival de música realizado entre os dias 15 e 18 de agosto de 69, muito próximo à região de White Lake, na cidade de Bethel, no estado de Nova York, nos Estados Unidos. Fica a cerca de 70 km a sudoeste da cidade de Woodstock. Anunciado como 3 dias de paz e música, o festival deveria ocorrer originalmente na pequena cidade de Wallkill, mas os moradores locais não aceitaram, o que levou o evento para a pequena Bethel, a 1 hora e meia de distância. Se calhar arrependeram-se.

Mais duas grandes bandas que estiveram presentes nos três dias de paz, amor e música. Woodstock, ano de 1969. On the Road Again, Kenneth Heath e ainda Sun Cloudy to Love, Jefferson Airplane. O festival exemplificou a era da contracultura no final da década de 60 e começo de 1970. 32 dos mais conhecidos músicos da época apresentaram-se durante o fim de semana, por vezes chuvoso, para 400 mil espectadores. E ficou conhecido como um dos maiores momentos da história da música popular. De seguida, mais duas grandes bandas presentes nestes três dias de música do mundo. Creedence Clearwater Revival, em Fortunate Son, e ainda Bum O'Reilly, The Who.

O Festival de Woodstock surgiu dos esforços de Michael Lang, John Roberts, Joel Rosenberg e Artie Kornfeld. Roberts e Rosenman, que entrariam com as finanças, colocaram um anúncio sob o nome de Challenge International no New York Times e no Wall Street Journal. Jovens com capital ilimitado buscam oportunidades de investimento legítimas e interessantes e propostas de negócios. Lang e Kornfeld responderam ao anúncio e os quatro reuniram-se inicialmente para discutir a criação de um estúdio de gravação em Woodstock. Mas a ideia evoluiu para um festival de música e artes ao ar livre. No seguimento do alinhamento desta edição especial Reis do Rock Woodstock 1969, Soul Sacrifice de Santana e ainda os Blues de Janis Joplin.

Mesmo considerado um investimento arriscado, o projeto foi montado tendo em vista o retorno financeiro. Os ingressos passaram a ser vendidos em lojas de discos e na área metropolitana de Nova York, ou via correio através de uma caixa postal. Custavam 18 dólares, aproximadamente 75 dólares em valores atuais, ou 24 dólares se adquiridos no dia. Aproximadamente 186 mil ingressos foram vendidos antecipadamente e os organizadores estimaram um público de aproximadamente 200 mil pessoas. Não foi isso que aconteceu. Mais de 500 mil de pessoas compareceram, derrubando cercas e tornando o festival um evento gratuito.

super especial nesta edição dos Reis do Rock para os 3 dias de loucura. Woodstock, no estado de Nova York, nos Estados Unidos da América. Crosby, Stills, Nash and Young. Woodstock e a voz, o marco desta época. Diamonds and Rust, de Joan Baez.

Muito havia para dizer sobre estes três dias do Woodstock. Em 60 minutos, o tempo urge. No entanto, dizer-vos que o local foi considerado uma área de calamidade pública. As condições de higiene foram mínimas. A comida teve que ser racionada. E as pessoas tiveram que lutar contra o mau tempo. Ainda assim, em sintonia com as esperanças idealísticas dos anos 60, Woodstock satisfez a maioria das pessoas que compareceram. Mesmo contando com uma qualidade musical excepcional, o destaque do festival foi mesmo o retrato comportamental exibido pela harmonia social e a atitude de seu imenso público. Nesta altura, resta-me apenas agradecer a vossa presença e dizer-vos que, mais uma vez, foi uma honra partilhar esta hora de rádio convosco. Em meu nome é Helder Reis, muita gratidão, voltaremos na próxima edição. E não se esqueçam de continuar a ouvir boa música. Suzy Q, Johnny Winter para o final. Cheers, mates.

0: 11 horas.
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A letra de Don't Give Up, de Peter Gabriel, transmite uma mensagem de esperança e resiliência perante dificuldades e frustrações. A música fala sobre o sentimento de desânimo e fracasso que muitas pessoas enfrentam, mas também oferece uma mensagem de apoio e encorajamento para não desistir. Tudo começa com um sentimento de fracasso. O narrador expressa como era uma pessoa forte e determinada, ensinada a lutar e a vencer. No entanto, sente que perdeu tudo. Os seus sonhos desapareceram e ele passou por mudanças significativas. Esse sentimento de derrota é profundo, refletido na sensação de que ninguém te quer quando tu perdes.

A desilusão com o mundo é vincada. Há um lamento sobre como as coisas mudaram de maneira inesperada e negativa. Reflete-se sobre o lugar onde cresceu, agora destruído. O que pode simbolizar uma mudança no mundo em seu redor, como perda de segurança, estabilidade ou até uma crise económica.

A mensagem principal da música é o apoio emocional. O refrão, Don't Give Up, é uma reafirmação de que, mesmo nos momentos mais difíceis, há pessoas em redor que se importam e estão lá para ajudar. Esse apoio emocional é apresentado como uma razão para não desistir, sugerindo que não importa quão difíceis as coisas se tornem, existe uma rede de suporte. Apesar de todas as dificuldades, a música encoraja o narrador e quem ouve a continuar a lutar. Reconhece que a vida não é fácil, mas acredita que há um lugar onde podemos pertencer e encontrar paz.

Mesmo quando tudo parece perdido, há sempre amigos e entes queridos prontos para oferecer apoio. Não desespere e acredite que melhores dias virão.

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2: Olá, esta semana quero falar sobre as férias. Estamos em pleno verão. Para muitos, chegaram finalmente as férias. As malas estão feitas, as estradas enchem-se de carros, os aeroportos de pessoas e as praias de toalhas coloridas. Durante semanas, ouvimos a mesma frase: mal posso esperar pelas férias. E faz sentido, todos precisamos descansar. Mas hoje, gostava de te fazer uma pergunta um pouco diferente. Será que esperamos pelas férias porque precisamos de descansar ou porque precisamos de fugir da vida que construímos? É uma pergunta desconfortável, porque ninguém passa 11 meses à espera de escapar de uma vida que ama. As férias têm uma característica muito curiosa. Elas não mudam apenas o lugar onde estamos, mudam o ritmo a que vivemos. Durante o ano, a vida corre tão depressa que quase não damos por ela. O despertador toca, o trânsito espera, o trabalho ocupa-nos, o telemóvel vibra sem parar, respondemos a mensagens, resolvemos problemas, cumprimos horários, vivemos de tarefa em tarefa, de compromisso em compromisso e, sem nos apercebermos, habituamos-nos ao ruído. Mas depois chegam as férias e, de repente, o ruído desaparece. É precisamente aí que acontece algo extraordinário. Quando o mundo à nossa volta abranda, começamos finalmente a ouvir aquilo que existe dentro de nós. O silêncio tem esse poder. Ele não cria perguntas. Ele revela as perguntas que andávamos a adiar. É por isso que algumas pessoas descobrem, nas férias, que estão profundamente cansadas, mas não fisicamente, estão emocionalmente esgotadas. Outras percebem que já não conversam verdadeiramente com quem amam. Há quem descubra que o trabalho ocupou tanto espaço que deixou de saber quem é sem ele. E há quem, pela primeira vez em muito tempo, olhe para o mar e se aperceba de que passou um ano inteiro sem olhar verdadeiramente para si. Curiosamente, passamos a vida a dizer que não temos tempo. Mas talvez o problema nunca tenha sido o tempo. Porque o tempo aparece nas férias. O que nem sempre aparece é a coragem de escutar aquilo que o silêncio nos quer dizer. Talvez seja por isso que tanta gente tenha dificuldade em estar parada, porque enquanto estamos ocupados, conseguimos distrair-nos de nós próprios. Mas quando a agenda fica vazia, quando o telemóvel deixa de tocar, quando não há reuniões nem horários, ficamos frente a frente com a única pessoa de quem não conseguimos fugir: nós. E talvez esse seja o verdadeiro propósito das férias. Não apenas descansar o corpo, mas permitir que a alma volte a respirar. Vivemos numa sociedade que nos ensinou a produzir, a correr, a alcançar objetivos, a preencher cada minuto do dia, mas ensinou-nos muito pouco sobre a importância de simplesmente estar. Estar presente, estar disponível e estar em paz. Talvez por isso procuremos tanto lugares paradisíacos. Pensamos que é a praia, a montanha ou um hotel que nos vai devolver a tranquilidade. Mas a paz nunca viveu nesses lugares. Ela sempre viveu dentro de nós. A diferença é que durante o resto do ano, o barulho da vida não nos deixa ouvi-la. Por isso, nestas férias, experimenta fazer uma coisa simples. Reserva alguns minutos para não fazer absolutamente nada. Sem música, sem telemóvel, sem distrações. Apenas tu. Talvez descubras que o descanso mais profundo não acontece quando fechamos os olhos para dormir. Acontece quando abrimos os olhos para a vida que realmente queremos viver. Porque o verão vai acabar. As fotografias vão ficar na galeria do telemóvel. O bronze desaparece. As malas voltam para o armário. E a rotina regressa. Mas seria uma pena que tudo voltasse exatamente ao mesmo. As férias são como a maré baixa. Quando a água recua, revela aquilo que esteve escondido durante todo o ano. O verão faz isso conosco. Quando a correria abranda, conseguimos finalmente ver quem somos, o que sentimos e aquilo que realmente importa. Talvez esse seja o maior presente das férias. Não o descanso, mas a oportunidade de voltar a encontrar-nos. Porque no fim de contas, o lugar mais bonito para onde podemos viajar é sempre o caminho de regresso a nós próprios. Até para a semana.
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0: Ora bem, está na hora. Vamos ouvir o António Morteira da Silva, que já está preparado para entrar e apresentar mais uma música para a Mesa do Canto. Olá António, bom dia, bem-vindo.
1: Olá Isabel, bom dia. Cá estamos com mais uma edição da Música para a Mesa do Canto e chegamos ao dia 31 de julho, sinal de início de férias para muitas pessoas, início de um mês de descanso, praia, passeios pelo campo, petiscos com os amigos ou o que quer que as pessoas façam nas férias.
0: O António, que bem que sabe ouvir falar em férias.
1: Então olha, hoje trago uma canção que, embora não seja uma daquelas que está na minha playlist habitual, tem tudo a ver com as festas de verão nas aldeias, com aquelas festas típicas do verão no nosso país, e acima de tudo tem tudo a ver com a data de hoje.
0: Ora aí está. Já estou curiosa para saber o que escolheste para hoje.
1: Olha, para hoje eu escolhi Kim Barreiros com um dos seus grandes sucessos. Chama-se Qual é o Melhor Dia para Casar? E segundo o cantor, é hoje mesmo. Então, olha, com vasta fama nacional desde a década de 80, Kim Barreiros é conhecido pelas suas letras de duplo sentido, tal como esta, normalmente teor considerado brejeiro. Ele é também, desde a década de 80, um dos músicos mais bem-sucedidos em termos de popularidade junto do público,

independentemente do género, ele consegue agregar diversas faixas etárias e diversas pessoas nos seus concertos. E é a face mais conhecida daquilo a que chamamos a música ligeira, ou vulgarmente, como designamos, a música pimpa. Senhoras e senhores, Kim Barreiros na Portimão FM, na penúltima edição da Música para a Mesa do Canto, antes das férias, com Qual é o melhor dia para casar? É a pergunta do cantor que fica aqui no ar.

0: Algarve, muito calor. Mas há uma coisa que não parece acompanhar o verão: a água do mar. Em muitas praias algarvias, o mergulho continua a ser para corajosos. E a pergunta impõe-se: como é que podemos ter temperaturas acima dos 30 graus e, ao mesmo tempo, um mar que parece ter acabado de sair do inverno? A resposta está sobretudo no vento. Quando o vento sopra de norte ou noroeste, empurra para o largo a água mais quente que está à superfície e, junto à costa, sobe água mais fria das camadas inferiores. É o chamado afloramento costeiro. É um fenómeno natural e bastante comum no Algarve e significa também que o mar pode mudar muito em poucos dias. Aliás, este verão já tivemos água bem mais quente. No início de julho, ao largo de Faro, chegaram a ser registados mais de 26 graus à superfície. Portanto, sim, ainda podemos ter um Algarve com água mais quente. Agosto e setembro são normalmente os meses em que o mar apresenta as temperaturas mais elevadas. Mas há uma condição que manda mais do que o calendário: o vento. E talvez seja essa uma das particularidades do Algarve. Podemos ter o mesmo sol, a mesma praia e a mesma toalha estendida na areia. Mas basta o vento mudar e o mar muda com ele. E aí, o mergulho pode deixar de ser um teste à coragem para passar a ser simplesmente um prazer.
1: As Crónicas da Isabel.

0: Uma hora.
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2: 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A Cooperativa de Construção e Habitação Económica e Instaladora do Conselho de Portimão, CLGR, com sede no bairro Independente, lote 17, CAVE, Vale de Lagar, Portimão, uma vez que vendeu os seus bens imóveis, está a devolver os valores entregues pelos associados que em devida altura entregaram verbas para a aquisição de habitação e não a obtiveram. 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